0: medicamentos trombolíticos serão ampliados na rede de urgência e emergência do SUS, incluindo as unidades de pronto atendimento, as UPAs. Segundo a médica e professora de emergências do Hospital de Clínicas da USP, Ludmila Abraão Ajar, a medida será fundamental para salvar vidas.
1: Quando nós levamos o trombolítico, que é essa medicação tão poderosa, para a população que precisa, nós estamos salvando vidas e estamos devolvendo os pais e as mães de famílias para suas casas, com uma menor ocorrência de incapacidade, de sequelas e de problemas que vão tornar toda essa família inviável para uma vida social.
0: O tratamento pode ser indicado em casos de infarto e AVC isquêmico, sempre depois da avaliação de equipe de saúde e de acordo com os protocolos médicos. No caso do infarto, o medicamento pode ser utilizado principalmente quando um procedimento mais complexo, como a angioplastia, não está disponível no tempo recomendado. A nova lei prevê medidas para melhorar a disponibilidade dos medicamentos na rede pública. O ministro da Saúde, Alexandre Padilha, destaca que hoje a aquisição dos trombolíticos é feita pelos gestores locais e que a partir da nova legislação, o Ministério da Saúde vai definir estratégias para aprimorar essa oferta e qualificar o atendimento.
2: Vamos levar para pactuação com os estados e municípios e a lei passa a dar uma obrigação muito maior, a capacidade maior de todo cidadão, da gente enquanto ministério, do gestor estadual, municipal, cobrar a implementação do que está acontecendo. E com isso a ideia é reduzir o tempo de tratamento e, ao reduzir o tempo de tratamento, a gente garantir salvar vidas em relação a isso.
0: A lei entra em vigor 180 dias após a publicação e a implementação será acompanhada por um comitê criado pelo Ministério da Saúde. Em 2025, o SUS contabilizou 292 mil atendimentos por AVC, sendo 218 mil por AVC isquêmico. Reportagem Pablo Mundim.
3: A campanha nacional de multivacinação chegou ao fim nesta terça-feira, com mais de 8 milhões de doses aplicadas em todo o país.
4: Mas fique atento, se você tem criança ou adolescente com menos de 15 anos em casa, vale dar uma olhada na caderneta e conferir se falta alguma vacina.
3: Isso porque mesmo com o fim da campanha, a vacinação continua normalmente pelo SUS.
4: É só procurar um posto de saúde e levar a caderneta para atualizar o documento.
3: Reforçando a rotina de vacinação, mesmo que seja com uma frequência menor, deve ser mantida na adolescência.
4: Inclusive, a vacina contra o HPV. E jovens e adolescentes de 15 a 19 anos que não foram imunizados na idade correta têm até 31 de dezembro para receber a dose pelo SUS.
5: A servidora pública Aline Figueiredo sempre levou a sério todas as vacinas que protegem o filho João Vitor, de 11 anos, contra doenças que podem ser evitadas. Com a caderneta completa, o João Vitor já tomou até mesmo a vacina contra o HPV. Para ela, os cuidados com a saúde vão além da porta de casa.
6: Além de desenvolver a doença, de transmitir, né? Essa, para mim, foi a grande preocupação. Se tem uma doença que está tendo controle por vacinação, por que não proporcionar isso ao meu filho? Se eu já tomei também, eu sou imunizada. Nossa, eu saí uma vacina, eu tô lá, só acho que eu sou a primeira da fila para tomar.
5: Os adolescentes têm um esquema vacinal importante a ser seguido para construir uma vida adulta saudável. A pediatra Natália Bastos alerta que a caderneta de vacinação continua merecendo a atenção dos pais de adolescentes.
7: As pessoas esquecem muito da vacinação dos adolescentes e acaba que eles ficam sem proteção. Muitas vezes a questão do levar de ano em ano já passa, os pais passam a levar os filhos na emergência e aí acaba que o médico da emergência não olha o cartão de vacina. E aí, como tem no SUS o programa de mandar mensagem para os pais, isso ajuda muito a lembrar eles que eles têm essa vacina esquecida.
5: Além da vacina contra o HPV, os adolescentes devem ser imunizados contra outras doenças. Como lembra a diretora substituta do Departamento do Programa Nacional de Imunizações do Ministério da Saúde, Ana Catarina de Melo Araújo.
8: E aí, atualizar para as vacinas da faixa etária do adolescente, que seria HPV, dengue, meningite, a meningoa CWY. Ter a caderneta de vacinação em mãos, procurar a unidade básica de saúde mais próxima da residência, verificar essa caderneta de vacinação junto a um profissional de saúde da unidade básica para verificar a situação vacinal.
5: A campanha de vacinação contra o HPV para jovens de 15 a 19 anos foi prorrogada até 31 de dezembro. Com isso, quem ainda não foi vacinado contra o vírus

0: Na idade recomendada, entre 9 e 14 anos, deve procurar uma unidade de saúde para receber gratuitamente uma dose do imunizante. Reportagem Graziele Bezerra.
1: Representantes do governo federal, de governos estaduais e prefeituras estiveram reunidos na última semana para discutir ações de prevenção e resposta aos impactos do El Niño.
2: A previsão é de que esse fenômeno climático, que deve se acentuar a partir deste mês, provoque chuvas mais intensas no sul e ondas de calor e secas mais rigorosas nas demais regiões.
1: Foram feitas rodadas de reunião com gestores de todas as regiões. Hoje foi a última com representantes do Sudeste.
3: Para lidar com os efeitos do chamado Super El Niño, que deve atingir o país com mais intensidade entre este mês de setembro e novembro, estão sendo adotadas medidas nas diferentes regiões do país. No Sudeste, a previsão é de ondas de calor e atraso nas chuvas. No campo, os maiores impactos serão sentidos na produção de cana-de-açúcar e de frutas cítricas, além das pastagens. A preocupação também com o abastecimento de água, sobretudo na região metropolitana de São Paulo, de acordo com a ministra da Casa Civil, Miriam Belchior.
4: Estamos fazendo esse monitoramento junto, evidentemente, com os órgãos estaduais do Rio, de Minas e de São Paulo, para garantir aí o abastecimento nas regiões metropolitanas de São Paulo, Rio e Campinas, né? É muito importante que os governos estaduais façam a gestão de seus reservatórios para que, em caso de cenário de escassez, se estabeleça uma priorização de usos da água disponível.
3: No norte e nordeste, a previsão é que o fenômeno climático cause calor e seca prolongada nas regiões. Nesse momento, é importante que as pessoas não iniciem queimadas, ainda que controladas. É o que explicou o ministro do Meio Ambiente e Mudança do Clima, João Paulo Capobianco.
5: Evitar incêndios depende necessariamente de uma ação preventiva por parte da sociedade. Ou seja, nós não podemos, a partir de agora, utilizar o fogo para aquelas questões que culturalmente ainda se usam no Brasil. Pôr fogo para limpar um terreno qualquer, renovar uma pastagem, colocar fogo no lixo, fazer fogueiras de lazer, inclusive.
3: Para o Centro-Oeste, a previsão é de atraso nas chuvas e temperaturas acima da média. Por isso, está sendo monitorada a possibilidade de escassez hídrica, principalmente no norte de Mato Grosso e de Goiás. E na região sul, a preocupação é com excesso de chuvas e tempestades. Para fazer frente a esse cenário, estão previstas ações de prevenção a desastres, segurança hídrica, geração e transmissão de energia elétrica. Reportagem Márcia Fernandes.
1: O Sistema Único de Saúde reforça a preparação em todo o país para antecipar os riscos e proteger a população dos impactos do El Niño.
2: Com o apoio do Ministério da Saúde, gestores estaduais trabalham na elaboração de planos de enfrentamento adaptados às diferentes realidades e vulnerabilidades dos territórios.
1: E o Ministério faz um alerta para o cuidado com o aumento de transmissão de arboviroses, como dengue e chikungunya.
2: Sobre o assunto, eu e Mariana Jungmann conversamos com Marília Santini de Oliveira, secretária adjunta de Vigilância em Saúde e Ambiente. Vamos ouvir.
6: Secretária Marília Santini, seja muito bem-vinda à Voz do Brasil. O Ministério da Saúde encaminhou, né, um alerta aos estados e municípios sobre a possibilidade de aumento na transmissão de arboviroses, como dengue, chikungunya, em razão aí do fenômeno El Niño. Quais são as previsões e as recomendações que estão contidas nesse alerta?
7: Boa tarde, obrigada aí pelo espaço para a gente discutir esse assunto tão importante. Então, como acho que a maioria das pessoas já sabe, mas acho também que não custa a gente reforçar, que o El Niño é um fenômeno climático natural. O que está acontecendo atualmente, né, nos últimos 10, 15 anos? Ele está sendo mais frequente e mais intenso. Então, acontece um aquecimento das águas superficiais do Oceano Pacífico e se interfere no clima do mundo inteiro. No Brasil, que é um país bem grande, né, ele acentua tudo o que aconteceria. Então, na estação quente, fica muito mais quente. Na estação chuvosa, tem muito mais chuva. causando enchentes, deslizamentos. E no local que tem seca, fica muito mais seco, causando dificuldade de acesso, prejuízo na produção de alimentos. Uma consequência que às vezes a gente não vê tanto, porque é tudo pequenininho, né? O mosquito, o vírus, é que vetores, principalmente mosquitos, têm o seu ciclo de vida alterado pelo calor. Por exemplo, o Aedes aegypti, que é um mosquito que transmite a dengue, a zika, a chikungunya, ele nasce mais rápido do ovo para virar adulto, que é o que pica e transmite, é um ciclo mais rápido, então você acaba tendo mais mosquitos. E também, tanto na seca quanto na enchente, a gente tem mais criadouros desses mosquitos. Porque na seca você acaba guardando água, às vezes de forma inadequada pela falta de água, né? Então vai ter balde, outros recipientes com água. E na enchente, quando a chuva passa, ficam aquelas poças de água, que também são criadouros desse mosquito. Então é clássico que em anos de El Niño a gente tenha aumento do número de casos de dengue. Isso que está na recomendação, mandando um alerta para todos os estados e municípios, dizendo que existe a possibilidade de ter esse El Niño mais forte esse ano, e existe, com isso acontecendo, existe a possibilidade de ter mais casos de dengue. Então, é um alerta que recomenda as mesmas medidas para dengue, que a gente recomenda sempre, só que com mais atenção e com mais frequência.
2: Essas medidas recomendadas, né, sobre a dengue, falam da colaboração da população, que é fundamental nesse caso, né? O Ministério também está empenhado nessa mobilização da população?
7: Sim. É fundamental, como você disse, porque tem esses criadouros do mosquito podem ser muito pequenos e muito perto da casa das pessoas e mesmo dentro delas, né? Então, aquelas coisas que todo mundo já sabe, que a gente faz campanha todo ano, não deixe pratinho de vaso cheio de água. É a mesma, né? Seria o mesmo criadouro, né? Olha o seu quintal, veja se não há pneus, baldes, outras coisas que acumulam água. Olha atrás das geladeiras, os depósitos. Então, são as mesmas recomendações que não acontecem sem o envolvimento da população.
6: Agora, o Ministério da Saúde, ele está fazendo aí alguma preparação também, secretária do SUS, para aumento de casos aí de dengue, chikungunya, outras doenças também que possam ser transmitidas pelo Aedes aegypti?
7: Sim, a gente está fazendo também outras medidas para controle desse vetor, né? Que não dependem da população, dependem dos gestores. Então tem a parte da população, tem a parte do prefeito, do governador, aqui do governo federal. Então, por exemplo, aqueles larvicidas ou adulticidas que matam os mosquitos adultos ou em evolução, a gente comprou e tem disponível uma quantidade maior, testes para fazer exames laboratoriais de dengue, zika e chikungunya, a gente também regularizou nossos estoques num nível maior. Nessa parte que você pergunta especificamente, né, para o atendimento e para o diagnóstico, a gente tem vários documentos que dizem como fazer isso, que serve para a equipe de saúde, serve para a população, quando procurar o médico, a gente está divulgando bem mais esses documentos, fazendo vários webinários com diferentes trabalhadores da saúde, e não só dos trabalhadores do SUS, mas também da saúde suplementar, porque esses pacientes podem procurar qualquer serviço, né? Quem tem plano de saúde ou quem vai particular mesmo. Então, tem todo um trabalho voltado principalmente para a educação dos profissionais de saúde e para ter a oferta dos insumos que esses profissionais vão precisar. Sais de reidratação oral, teste diagnóstico.
2: Muito bem, nós conversamos com Marília Santini, secretária adjunta da Secretaria de Vigilância em Saúde e Ambiente do Ministério da Saúde. Muito obrigado, secretária, por sua entrevista aqui à Voz do Brasil.
7: Eu que agradeço.
1: A Anvisa, a Agência Nacional de Vigilância Sanitária, suspendeu a fabricação de produtos de limpeza na unidade da Unilever, em Vinhedo, no interior de São Paulo.
2: A ação é preventiva e foi adotada após inspeção que identificou falhas de controle e monitoramento da água utilizada no processo.
1: A avaliação das evidências disponíveis até o momento não indicou contaminação sobre os lotes produzidos na fábrica.
2: Por esse motivo, não foi determinada a suspensão da comercialização, da distribuição ou do uso dos produtos já fabricados e disponíveis no mercado, nem o seu recolhimento.
1: A vistoria faz parte de outras ações integradas de fiscalização sanitária de empresas fabricantes de saneantes, uma categoria que inclui produtos destinados à limpeza, desinfecção e conservação de ambientes.
2: A Anvisa determinou ainda que 12 produtos sem registro não podem ser fabricados nem vendidos no Brasil.
1: Entre eles estão alvejantes, tiramanchas e soluções à base de percarbonato de sódio.
2: De acordo com a agência, esses produtos representam riscos à saúde e à segurança da população.
1: Saiba como evitar a escolha de itens assim na prateleira do supermercado.
8: Na hora de fazer compras, preço e marca costumam pesar na escolha. Mas será que o consumidor também olha o rótulo? A servidora pública, Cláudia Siqueira, nem sempre faz isso.
9: Olha, eu vou confessar que eu não costumo olhar.
8: Já a aposentada Renata Mello é um pouquinho mais cuidadosa.
10: Eu costumo olhar muito as coisas de produto comestíveis, mas em produto de limpeza foram coisas assim que muito pouco tempo que eu comecei a ficar mais atenta.
8: Entre os 12 itens proibidos pela Anvisa, vendidos sem registro sanitário, estão alvejantes, tiramanchas e soluções à base de percarbonato de sódio. Antes de colocar o produto no carrinho, vale fazer uma conferência rápida no rótulo. A dica é da gerente de fiscalização e inspeção da Anvisa, Márcia Gonçalves.
11: O consumidor pode olhar ali quem fabrica o produto, onde ele é fabricado, a composição e a concentração, as instruções de uso correto desse produto, de manuseio, as condições de descarte, advertências, o que que acontece, né, num caso de uma intoxicação.
8: Um dos problemas da comercialização de produtos químicos sem autorização e sem a devida responsabilidade técnica é que não há nenhum tipo de garantia de segurança em seu uso, como explica Rodrigo Moura, coordenador da Comissão Nacional de Fiscalização do Conselho Federal de Química.
12: Quando você tem um produto clandestino, você não tem exatamente a certeza da matéria-prima utilizada nesse produto. Você não tem certeza com relação aos processos químicos que foram utilizados na concepção do produto. Você não tem informações técnicas relativas à utilização do produto. Um produto clandestino, ele é um risco para a sociedade.
8: Quem já tem em casa um dos produtos proibidos pela Anvisa deve manter a embalagem fechada, no recipiente original e longe de crianças e animais. E procurar a vigilância sanitária local para saber como proceder. Reportagem Cleide Lopes.
2: A lista dos produtos de origem desconhecida pode ser consultada no portal oficial da Anvisa, no endereço www.gov.br/anvisa.
1: E Luciano, agora a gente vai falar de bulas de remédios. Decifrar aqueles termos técnicos nas bulas tradicionais pode ser uma missão difícil para muita gente.
2: Para resolver esse problema e garantir acesso à informação com segurança, a Anvisa disponibiliza online, de forma gratuita, o bulário eletrônico.
1: A plataforma oferece uma linguagem mais clara para o cidadão.
13: Letras pequenas, termos técnicos, palavras difíceis. Esses são alguns dos problemas encontrados nas bulas dos medicamentos que desestimulam a população a consultar o documento. A aposentada Cleide Felipe da Silva já recorreu à internet para buscar informações. Ela conta que até se arriscou quando entendeu melhor os efeitos colaterais e suspendeu o tratamento.
14: A médica passou um remédio para eu usar por conta de colesterol alterado e eu já tenho um problema nos rins, né? O remédio que ela me passou, me receitou, alterava mais ainda o problema nos rins. Fui lá na internet, pesquisei e vi que tinha um efeito colateral enorme com quem já tinha problema dos rins. Então eu parei por conta própria.
13: E não é só a Cleide que enfrentou os perigos de interromper um tratamento por conta própria pelas dificuldades de ler a bula. O Imar Pereira Nunes também já buscou informações sobre sintomas, tratamentos e medicamentos na internet. Mas o professor não confiou no que leu.
15: Talvez hoje seja um pouco mais fácil, mas sempre tem aquela coisa mais técnica que dificulta, né, um pouquinho o entendimento. Eu já olhei na internet e achei que ia morrer. Chegou no médico, ele desmentiu tudo.
13: Para garantir aos pacientes acesso à informação com segurança, a Agência Nacional de Vigilância Sanitária mantém uma base de dados pública e oficial, onde todas as versões aprovadas pela Anvisa estão disponíveis. Segundo Daniela Marreco Cerqueira, diretora da 2ª Diretoria da Anvisa, Anvisa, a ferramenta chamada de bulário eletrônico permite simplificar a leitura das bulas de maneira gratuita.
11: Ao acessar o bulário eletrônico, você consegue buscar a bula pelo nome comercial do medicamento, pelo nome da substância ativa, e ele também vai ter acesso a dois tipos diferentes de texto de bula. A gente tem o que a gente chama de bula do paciente e o que a gente chama de bula do profissional de saúde.
13: A diretora Daniela Marreco Cerqueira reforça ainda que no Brasil, medicamentos de referência, genéricos e similares, utilizam bulas padronizadas com informações sobre segurança e uso. Quando há necessidade, as alterações passam por análise técnica.
11: A Anvisa vem aprimorando as bulas dos medicamentos exatamente para conseguir maior clareza nas informações, maior legibilidade, conseguir um melhor entendimento.
13: O bulário eletrônico pode ser acessado oficialmente através do portal da Anvisa no endereço consultas.anvisa.gov.br. Reportagem Gabriela Noronha.
2: Estados, municípios e o Distrito Federal já podem aderir à Política Nacional dos Direitos das Pessoas LGBTQIA+.
1: A participação é voluntária e também alcança organizações da sociedade civil, instituições de ensino e pesquisa, centros de referência e empresas.
2: O processo de adesão é digital. Feita a adesão, é realizado um plano de ação, como detalha a Secretária Nacional dos Direitos das Pessoas LGBTQIA+, Simi Lahat.
16: Esse plano de ação, ele visa identificar qual é o interesse, se você não tem um conselho e quer fazer um conselho, se quer implementar algum equipamento público, se quer elaborar políticas públicas, ela constrói esse plano de ação em conjunto e aí soma esforços para a execução dessa política no território.
1: O processo pode ser solicitado pelo e-mail politica.lgbtqia@mdh.gov.br. Vou repetir, hein? politica.lgbtqia@mdh.gov.br.
2: E essas foram as notícias do Governo Federal.
1: Uma realização da Secretaria de Comunicação Social da Presidência da República.
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1: Fica agora com o Minuto do TCU e em seguida com as notícias do Poder Judiciário e do Congresso Nacional. Uma boa noite.
2: Boa noite para você e até amanhã.
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20: Presidente do STF abre evento internacional sobre independência judicial nas democracias contemporâneas.
21: TSE define critérios para caracterizar deepfake nas eleições 2026.
20: STJ identifica comando oculto em recurso para enganar sistema de inteligência artificial e determina comunicação à OAB e ao MPF.
21: Boa noite. Boa noite, eu sou Sérgio Duarte.
20: E eu sou Walter Lima.
21: O presidente do Supremo Tribunal Federal, ministro Edson Fachin, abriu nesta quarta-feira a 17ª Jornada Ítalo-Hispano-Brasileira de Direito Público, que tem como tema Resistência Democrática e Justiça Constitucional.
20: Na abertura do evento, Fachin aproveitou para fazer uma manifestação.
21: O ministro disse que é dever de todos preservar a integridade do STF, destacou a responsabilidade do cargo.
22: A elevada autoridade do cargo não confere privilégios, mas impõe deveres, limites e responsabilidades que devem ser observados com absoluto respeito à Constituição, às leis e ao Supremo Tribunal Federal. Nos próximos dias, concluída a análise necessária dos fatos e os procedimentos institucionais pertinentes, esta presidência anunciará, no tempo devido e sem precipitação, as medidas cabíveis e necessárias.
20: O encontro realizado no Supremo reúne até amanhã especialistas do Brasil, da Itália e da Espanha para discutir desafios das cortes constitucionais.
21: Tribunal Superior Eleitoral define critérios para caracterizar deepfake nas eleições 2026.
20: A corte também definiu que a proibição do uso de deepfake nas eleições é para conteúdo caracterizado como propaganda eleitoral. Fábio Ruas.
0: O TSE estabeleceu que deepfake é o conteúdo produzido ou manipulado por inteligência artificial que apresente grau de realismo e crie, reproduza ou altere a imagem, a voz ou a manifestação de uma pessoa viva, falecida ou até fictícia. A tese foi fixada durante julgamento em que o TSE rejeitou o pedido de multa contra o candidato Flávio Bolsonaro pelo uso de um vídeo que recriou com inteligência artificial a imagem e a voz do ex-presidente Jair Bolsonaro. No mesmo julgamento, o TSE ainda decidiu que o ato de transmitir convenção partidária pela internet não configura propaganda eleitoral antecipada, o que depende do conteúdo, da linguagem, dos destinatários e do contexto.
21: STJ identifica comando oculto em recurso com o objetivo de enganar o sistema de inteligência artificial do tribunal e beneficiar a parte recorrente.
20: Com isso, determinou a comunicação à OAB, ao MPF e para a tomada de providências. Fátima Uchoa.
4: Para o STJ, a prática conhecida como prompt injection pode representar ato atentatório à dignidade da justiça e se caracterizar como crime de fraude processual. Os advogados do caso recorreram ao STJ contra a decisão do Tribunal de Justiça da Paraíba, que considerou a absolvição de uma pessoa acusada de homicídio totalmente contrária às provas do processo. Ao classificar como gravíssimo o uso do comando oculto pelos advogados, o relator do recurso especial ministro Og Fernandes afirmou que ministros e equipes analisam processos de forma minuciosa e que as ferramentas de IA não são usadas para produzir automaticamente decisões que são apenas assinadas pelos magistrados.
21: Começa o segundo seminário de precedentes na Justiça do Trabalho.
20: Por dois dias, ministros, magistrados, pesquisadores do direito discutem a uniformização da jurisprudência trabalhista no país. Rafael Silva.
5: O encontro discute a formação e a aplicação de precedentes e de mecanismos para agilizar a análise de processos e a segurança jurídica ao uniformizar a interpretação do direito. Outro ponto é garantir a segurança no uso de ferramentas de inteligência artificial nesse processo.
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21: Uma boa noite.
20: E até amanhã.
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25: Eu sou Paula Groba.
26: Eu sou Humberto Pinheiro.
25: E estes são os destaques de hoje do Jornal do Senado, que começa agora.
26: Avança a proposta sobre o fim da escala 6x1. Texto segue para o plenário.
25: MP do fim da taxa das blusinhas é aprovada em comissão mista e Câmara analisa texto.
26: Comissão de Constituição e Justiça aprova texto base da PEC da Segurança Pública.
25: Boa noite.
26: Boa noite.
25: O fim da escala 6x1 avançou no Senado. A Comissão de Constituição e Justiça aprovou a proposta que reduz a jornada para 40 horas semanais e garante 2 dias de descanso por semana.
26: Na prática, a PEC prevê a adoção da chamada escala 5x2, 5 dias de trabalho e 2 de folga. Agora, o texto será analisado pelo plenário. Repórter Rodrigo Rezende.
27: A proposta de emenda à Constituição 211 de 2019 limita a jornada de
3: trabalho dos trabalhadores seletistas em 40 horas semanais. A PEC cria ainda a escala 5x2, com a obrigação de 2 folgas semanais ao empregado. Todas essas mudanças não podem acarretar diminuição do salário. O relator da proposta, senador Omar Aziz, do PSD do Amazonas, afirma que as mudanças vão dar qualidade à vida dos trabalhadores, principalmente das mulheres.
6: Nós temos desses 37 milhões, mais ou menos, de trabalhadores nessa situação, mais de 57% são mulheres. Essas mulheres, muitas vezes, têm uma dupla jornada de trabalho.
3: Já o senador Rogério Marinho, do PL do Rio Grande do Norte, lamentou que a PEC obrigue uma forma de contrato entre patrões e empregados, diferente do modelo dado pela reforma trabalhista em 2017.
7: Ele coloca uma questão uniforme de cima para baixo. Quando se fala aqui do acordo individual como se fosse um retrocesso, o acordo individual existe desde sempre, desde 1943.
3: A PEC estipula um período de transição para a nova jornada. Depois da publicação, as empresas terão até 2 meses para adaptar a jornada para 42 horas semanais. A partir daí, as empresas terão mais 1 ano para colocar a jornada em 40 horas.
25: Senadores também aprovaram na noite desta terça-feira um projeto que cria incentivos tributários para empresas que instalarem, ampliarem ou modernizarem centros de processamento de dados no país, os chamados data centers.
26: A proposta prevê a suspensão de tributos como PIS, PASEP, COFINS, Imposto de Importação e IPI para essas instalações. O texto prevê uma série de contrapartidas por parte das empresas, visando a redução do impacto ambiental. Repórter Alexandre Campos.
8: As empresas habilitadas deverão manter um percentual mínimo de seus serviços no mercado interno, usar fontes de energia renováveis ou de baixa emissão e garantir eficiência hídrica no resfriamento da infraestrutura. Ainda deverão investir em projetos de pesquisa e inovação industrial e tecnológica ligados à economia digital, o correspondente a 2% do valor dos produtos adquiridos no mercado interno ou no exterior, com benefício do regime especial, sendo que 40% dos recursos devem ser aplicados nas regiões Norte, Nordeste e Centro-Oeste. Relator do projeto, o senador Cid Gomes, do PSB do Ceará, destacou a importância dos data centers no dia a dia das pessoas.
9: Com o advento da inteligência artificial, é de que cada vez mais estruturas de bancos de dados sejam necessárias à implantação para que as informações possam estar rápida e prontamente disponíveis para o uso e consumo da população.
8: O projeto que segue para a sanção presidencial ainda prevê que as multas previstas no chamado Estatuto Digital da Criança e do Adolescente sejam direcionadas por 5 anos para o Fundo Nacional para a Criança e o Adolescente.
25: O Senado também aprovou um projeto que cria a Política Nacional de Minerais Críticos e Estratégicos. A proposta estabelece diretrizes para incentivar a pesquisa, a extração, o beneficiamento e a transformação desses minerais no Brasil.
26: A proposta também cria um Conselho Nacional para a Industrialização do Setor. Os minerais são importantes para áreas como tecnologia, transição energética e segurança nacional. A proposta segue para a sanção presidencial.
25: E seguiu para a promulgação a indicação do senador Rodrigo Pacheco, do PSB de Minas Gerais, para o cargo de ministro do Tribunal de Contas da União. O TCU é integrado por 9 ministros, indicados pelo presidente da República, pelo Senado e pela Câmara. O cargo é vitalício. Pacheco vai ocupar a vaga deixada por Bruno Dantas, que renunciou ao cargo na segunda-feira.
26: A medida provisória que acaba com a taxa de 20% sobre compras internacionais de até 50 dólares foi aprovada pela Comissão Mista de Deputados e Senadores.
25: Agora, a MP, também conhecida como Taxa das Blusinhas, segue para a votação nos plenários da Câmara e do Senado. A expectativa é que isso aconteça ainda nesta quarta-feira. Repórter Maurício De Sante.
10: O principal ponto de impasse para aprovar a medida provisória que acaba com a chamada Taxa das Blusinhas era definir quando seriam avaliados os impactos da medida. O texto põe fim à cobrança de 20% sobre as compras internacionais de até 50 dólares, hoje cerca de R$250. Pelo acordo, a primeira avaliação será feita 3 meses depois que a medida entrar em vigor. Depois, o Ministério da Fazenda fará novas análises a cada 6 meses. O Congresso também vai avaliar os impactos uma vez por ano. A relatora, senadora Leila Barros, do PDT do Distrito Federal, destacou que o governo federal poderá fazer ajustes dependendo do resultado dessas as avaliações de impacto.
1: A gente atendeu em parte a maior preocupação do setor, que é a avaliação, dando essa autonomia ao Ministério da Fazenda, a avaliação de 6 em 6 meses e também passar pelo Executivo a avaliação do Congresso Nacional anualmente.
10: Mas o senador Isalci Lucas, do PL do Distrito Federal, acredita que o prazo de avaliação de impacto a cada 6 meses é muito extenso.
11: O que nós queremos é isonomia para o produtor aqui local. Até 6 meses já quebraram as empresas todas. Se o governo fizer essa avaliação que está aqui hoje, ele já vai perceber que é inadmissível o que está acontecendo.
10: O setor produtivo pediu ainda igualdade nas regras tributárias e regulatórias. O acordo prevê critérios para avaliar os efeitos da medida e análise sobre propriedade intelectual e qualidade dos produtos. Ficaram de fora a exigência de uso dos correios para o envio dos itens comprados e a implementação de um cashback para os consumidores. Esses pontos devem ser tratados em uma futura etapa de regulamentação da reforma tributária.
26: E o Senado aprovou o projeto que permite a brasileiros que trabalham em países de língua portuguesa somar períodos de contribuição para se aposentar. O texto agora segue para promulgação.
25: No Brasil, o acordo vale para aposentadorias por idade e invalidez e pensão por morte. Repórter Patrícia Oliveira.
12: O acordo foi assinado por Brasil, Portugal, Cabo Verde, Moçambique e São Tomé e Príncipe. A ideia é evitar que o trabalhador perca contribuições por não ter cumprido o tempo mínimo exigido em apenas um dos países. No Brasil, o acordo vale para aposentadorias por idade, invalidez e pensão por morte. Para o relator da proposta, senador Carlos Viana, do PSD de Minas Gerais, representa um avanço na proteção previdenciária dos trabalhadores brasileiros.
13: Um ponto muito importante na experiência e na vida de brasileiros que optaram por morar no exterior e trabalhar no exterior, já tendo contribuído no Brasil ou estão contribuindo lá fora.
12: O benefício deverá ser concedido de forma proporcional ao período trabalhado em cada país.
26: A Comissão de Constituição e Justiça aprovou o texto base da proposta que insere na Constituição o Sistema Único de Segurança Pública, também conhecida como a PEC da Segurança Pública.
25: O texto amplia as competências federais no combate ao crime organizado, permite a criação de polícias municipais e redefine o papel das forças policiais. Destaques: a proposta continuam sob análise da comissão. Depois, o texto seguirá para o plenário. Os detalhes com o repórter Bruno Lourenço.
14: A proposta estrutura o Sistema Único de Segurança Pública e confere à União a competência para estabelecer diretrizes gerais para o setor. O texto permite o policiamento ostensivo de ferrovias e hidrovias federais pela Polícia Rodoviária Federal. Prevê um regime especial mais rigoroso para punir chefes de organizações criminosas e admite a criação de polícias municipais de natureza civil. O relator, senador Rogério Carvalho, do PT de Sergipe, retirou mudanças dos deputados sobre o financiamento da segurança pública com recursos das empresas de apostas, depois de deduzidas as despesas de custeio.
15: Não é conveniente dar garantia constitucional às despesas de custeios das BETs, principalmente quando a metodologia de cálculo pretendida prejudica a destinação de recursos para áreas sociais como educação, segurança pública e esportes.
14: A PEC assegura para o novo modelo de segurança pública receitas vinculadas ao Fundo Nacional de Segurança Pública e ao Fundo Penitenciário Nacional, vedados os contingenciamentos, ou seja, os bloqueios orçamentários.
26: Com edição de Paula Groba e trabalhos técnicos de Eliseu Caires, o Jornal do Senado fica por aqui. Acompanhe agora as notícias da Câmara dos Deputados. Boa noite.
25: Boa noite e até amanhã.
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16: Plenário define multa para serviços mal avaliados de hospitais privados.
27: Câmara inclui testes vocacionais nos exames de avaliação da educação.
16: Deputados escolhem senador Rodrigo Pacheco como ministro do TCU.
27: Boa noite. Câmara aprova indicação do senador Rodrigo Pacheco para o TCU. Os detalhes com Ana Raquel Macedo.
0: O plenário da Câmara confirmou, com 404 votos favoráveis e 61 contrários, a indicação do senador Rodrigo Pacheco, do PSB de Minas Gerais, para uma vaga de ministro do Tribunal de Contas da União, no lugar do ex-ministro Bruno Dantas. A indicação já tinha sido aprovada pelo Senado. Rodrigo Pacheco tem 49 anos e foi deputado federal entre 2015 e 2018. Na Câmara, foi presidente da Comissão de Constituição e Justiça. Em 2018, foi eleito senador e presidiu o Senado duas vezes, entre 2021 e 2024. A indicação ao TCU foi apresentada pelo presidente do Senado, Davi Alcolumbre, e outros 19 senadores. Pacheco vai assumir uma das vagas indicadas pelo Congresso Nacional no TCU. O tribunal tem 9 ministros, sendo que o Senado, a Câmara dos Deputados e o presidente da República podem indicar 3 ministros cada, o que está previsto na Constituição. A proposta de indicação recebeu parecer favorável do relator, deputado Aécio Neves, do PSDB de Minas Gerais.
2: Com uma honra enorme como conterrâneo do senador Rodrigo Pacheco, mas como admirador da sua história, do seu trabalho, mas sobretudo como homem público, que sabe da sua importância e o quanto ele poderá ajudar o país em momentos de incertezas, como fez num passado muito recente.
0: A maioria dos líderes partidários na Câmara recomendou a aprovação da indicação de Pacheco. Falando pelo governo, o deputado Rogério Correia, do PT de Minas Gerais, destacou a qualidade técnica e política do senador para ocupar uma vaga no TCU.
4: Rodrigo Pacheco foi fundamental para a garantia do processo democrático no Brasil quando presidiu o Senado. Nós realmente corremos um sério risco de um golpe de Estado no Brasil, de um golpe que pudesse quebrar a democracia brasileira. Tanto ele, mas também o presidente Arthur Lira aqui na Câmara foram fundamentais, tanto para reconhecer o resultado das eleições, mas também para afirmar uma posição contrária a qualquer tipo de golpe.
0: O presidente da Câmara, Hugo Mota, foi na mesma linha.
5: Não temos dúvida do seu preparo técnico e político para representar o Senado Federal naquela Corte de Contas, fazendo votos que ele possa, assim como em sua passagem pelo Congresso Nacional, ter o mesmo compromisso com a sociedade brasileira, com o Congresso Nacional.
0: O Tribunal de Contas da União é o órgão encarregado de fazer o controle externo dos gastos públicos. Ele auxilia o Congresso a fiscalizar o orçamento, analisa a regularidade das contas públicas e tem o poder de multar gestores, mandar devolver dinheiro e declarar inelegíveis os responsáveis por irregularidades. Da Rádio Câmara de Brasília, com informações de Antônio Vital, Ana Raquel Macedo.
23: Justiça.
17: Chico Alencar, do PSOL do Rio de Janeiro, defende o fim do sigilo das investigações sobre o Banco Master. O deputado considera que a divulgação das informações é necessária para esclarecer possíveis relações do banco com integrantes do Judiciário, do Congresso Nacional e do Poder Executivo.
18: Chico Alencar elogia a atuação da Polícia Federal na apuração do caso. Na opinião do parlamentar, o acesso integral às informações pode evitar vazamentos parciais e permitir a identificação de eventuais responsabilidades.
17: Merlong Solano, do PT do Piauí, defende uma investigação ampla sobre as denúncias envolvendo o Banco Master. Ele pede que sejam esclarecidos os fatos relacionados às instituições financeiras e aos recursos públicos mencionados no caso.
18: Merlong Solano diz que é preciso garantir transparência nas apurações, com a responsabilização dos envolvidos, independentemente do cargo que ocupem. Segundo ele, a investigação é importante para preservar a credibilidade do sistema financeiro e das instituições brasileiras.
17: Rodrigo Dazaeli, do PL de Mato Grosso, defende o impeachment do ministro do STF, Alexandre de Moraes, após novos relatórios da Polícia Federal. Para o deputado, os indícios de irregularidades e conflitos de interesse exigem o afastamento imediato do magistrado.
18: Rodrigo Dazaeli também acusa o governo federal de tentar abafar as denúncias para proteger membros do STF. O parlamentar considera que a abertura do processo de impeachment é fundamental para dar uma resposta de transparência à sociedade.
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3: Previdência. A Câmara aprovou um projeto que dobra o período de atividades civis que PMs e bombeiros militares podem usar para ter direito à aposentadoria. O repórter Antônio Vital acompanhou a votação.
6: A Câmara dos Deputados aprovou o projeto que amplia de 5 para 10 anos o tempo de serviço em atividades civis que policiais e bombeiros militares podem averbar para fins de aposentadoria. A proposta também altera as regras relativas ao pagamento de soldo integral para os militares depois de irem para a inatividade. Para receber o pagamento integral, os homens terão que ter 35 anos de contribuição com 25 anos de atividade militar. Já as mulheres terão que ter 32 anos de contribuição e 25 anos de atividade de natureza militar. Hoje, para receber salário integral, os militares têm que ter 35 anos de serviço, com a possibilidade de apenas 5 deles terem sido desempenhados em atividades civis. De acordo com o autor da proposta, deputado Capitão Augusto, do PL de São Paulo, reduzir de 30 para 25 anos o tempo de exercício de atividades de natureza militar e, ao mesmo tempo, permitir o aproveitamento de 10 anos de tempo civil equipara os militares aos policiais federais. O projeto também garante igualdade de acesso entre homens e mulheres e veda restrições ou reservas de vagas sem justificativa técnica. O texto final aprovado foi apresentado pelo relator, deputado Cabo Gilberto Silva, do PL da Paraíba.
7: São 35 anos hoje que o policial trabalha, igual a qualquer um. É doença mental, é a questão da saúde. Então é importante todos vocês entenderem a magnitude desse projeto. O Estado não vai perder nada, que estamos tentando resolver o básico para que possamos avançar. Para que possamos avançar no combate ao crime organizado, nas facções criminosas.
6: O projeto também altera outras regras militares. As progressões de posto por merecimento, por exemplo, terão que ter critérios universais com prioridade para o mérito pessoal e para os militares mais antigos. O projeto que amplia de 5 para 10 anos o tempo de serviço em atividades civis que policiais e bombeiros militares podem averbar para fins de aposentadoria seguiu para análise do Senado. Da Rádio Câmara de Brasília, Antônio Vital.
3: Trabalho.
18: Benedita da Silva, do PT do Rio de Janeiro, defende o fim da escala 6x1 como forma de ampliar o tempo de descanso dos trabalhadores. Ela avalia que a mudança vai melhorar a saúde e a convivência familiar, com reflexos positivos também na produtividade.
3: Benedita da Silva pede que o Senado avance na análise das propostas sobre a redução da jornada de trabalho semanal. Segundo o parlamentar, a maior quantidade de tempo livre também beneficia quem precisa voltar mais cedo para casa ou conciliar o emprego com outras atividades.
18: Gás, do PT do Rio Grande do Sul, pede o fim da escala 6x1 e a redução da jornada de trabalho de 44 para 40 horas semanais, sem redução de salário. De acordo com o deputado, a mudança vai garantir 2 dias de descanso aos trabalhadores.
3: O parlamentar alega que a redução da jornada vai permitir mais tempo para convivência com a família, estudos, lazer e outras atividades. Gás também lembra que a Câmara já aprovou a redução para 40 horas e solicita a análise da proposta pelo Senado.
18: Glauber Braga, do PSOL do Rio de Janeiro, apoia o fim da escala de trabalho 6x1, que está prevista para ser analisada pelo Senado. O deputado diz que a mudança tem amplo apoio da população e pode melhorar as condições de trabalho.
3: Glauber Braga também defende a redução da jornada para 40 horas semanais, sem diminuição dos salários. Na visão do parlamentar, a medida garante mais tempo para descanso, convivência familiar e cuidados com a saúde.
18: De acordo com Orlando Silva, do PCdoB de São Paulo, o fim da escala 6x1 é uma conquista viabilizada pela mobilização popular e pelo engajamento do governo. O deputado argumenta que a redução da jornada gera novos postos de trabalho e garante mais qualidade de vida.
3: Segundo Orlando Silva, a medida contrapõe retrocessos trabalhistas vistos em governos liberais e reformas anteriores no Brasil. Para ele, o avanço dessa pauta fortalece a proteção da classe trabalhadora e sinaliza a necessidade de proteger os direitos e a justiça do trabalho.
8: Economia.
18: Adriana Ventura, do Novo de São Paulo, repercute críticas sobre a medida provisória que zera o imposto em compras internacionais de até $50. Ela afirma que a norma cria tratamento desigual porque o comércio brasileiro continua pagando tributos sobre mercadorias semelhantes.
3: Adriana Ventura ressalta que as entidades empresariais defendem a extensão do benefício a produtos equivalentes vendidos pelo comércio nacional, caso a isenção seja mantida. O documento alerta que a diferença de tributação prejudica principalmente os pequenos varejistas.
18: Para Luiz Carlos Rauli, do Podemos do Paraná, os 18 anos de governos do PT representam um fracasso socioeconômico para o país. O deputado argumenta que os indicadores de habitação e educação pioraram no período.
3: Luiz Carlos Rauli também destaca o aumento da população em situação de rua e a dependência de programas de transferência de renda. Na avaliação do parlamentar, a gestão atual falhou na criação de empregos e na autonomia dos trabalhadores.
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23: Educação.
18: A Câmara aprovou a inclusão de testes vocacionais no Enem e no Saeb. O repórter Antônio Vital acompanhou a votação.
6: Deputados e deputadas aprovaram um projeto que obriga o Instituto Nacional de Pesquisas Educacionais Anísio Teixeira, o INEP, a incluir testes vocacionais no Enem e no Saeb, o Sistema de Avaliação da Educação Básica. Os alunos que fizerem os dois exames não serão obrigados a responder as questões e o INEP terá que reservar um tempo extra para os candidatos que optarem por fazer os testes. O projeto foi apresentado pelo deputado Nicolas Ferreira, do PL de Minas Gerais, e recebeu parecer favorável do relator, deputado Mendonça Filho, do PL de Pernambuco. De acordo com a proposta, o teste será incluído nos cadernos da prova aplicada no terceiro ano do ensino médio. A justificativa é de que muitos jovens, especialmente os mais pobres, não dispõem de acesso a ferramentas de orientação vocacional, o que os deixa mais expostos a escolhas desinformadas. Entre as diretrizes previstas para a elaboração dos testes vocacionais estão a identificação das áreas de maior afinidade e das aptidões, além do mapeamento de possibilidades de empreendedorismo, de oportunidades profissionais, de cursos técnicos ou de cursos de graduação. Os resultados dos testes de aptidão deverão ser apresentados na forma de relatório e as regras deverão ser revistas, no máximo a cada 2 anos, como maneira de atualizar o conteúdo e forma do teste. Para o relator Mendonça Filho, o projeto democratiza o acesso aos testes vocacionais. Já a deputada Soraya Santos, do PL do Rio de Janeiro, disse que é cada vez mais difícil para os jovens decidir que carreira vão seguir.
10: É um direito da criança você poder medir resultados. Então, quando a gente pega e propõe provas para medir o conhecimento, é absolutamente necessário. Segundo, a gente tem que pensar nos testes vocacionais, porque cada vez está mais difícil para os jovens, diante de tanta divisão através das formações, você saber exatamente o que você quer.
6: O projeto que obriga o INEP a incluir testes vocacionais no Enem e no Saeb seguiu para análise do Senado. Da Rádio Câmara de Brasília, Antônio Vital.
23: Agricultura.
3: Luiz Couto, do PT da Paraíba, defende o fortalecimento da agricultura familiar como parte da soberania alimentar do país. O congressista ressalta que o acesso à água como política de segurança hídrica permite que produtores do Nordeste mantenham a produção de alimentos.
18: Luiz Couto reivindica mais investimentos em pesquisa e assistência técnica para apoiar quem vive da terra. O parlamentar também considera necessárias políticas permanentes de convivência com o semiárido, com infraestrutura para facilitar o escoamento da produção.
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23: Saúde.
3: A Câmara aprovou um projeto que prevê multa de até R$500 mil para hospitais privados mal avaliados. O repórter Marcelo Lascher explica a proposta.
9: O plenário da Câmara aprovou o projeto apresentado pelo ex-senador e hoje ministro do Supremo Tribunal Federal, Flávio Dino, que prevê mecanismos de avaliação de hospitais e serviços de saúde privados. A proposta cria o Programa de Avaliação dos Serviços de Saúde, com a previsão de multas que variam de R$5 mil até R$500 mil para instituições privadas que não seguirem determinados padrões de qualidade. De acordo com o projeto, esses padrões de qualidade devem ser definidos pela Agência Nacional de Vigilância Sanitária, a Anvisa. Para isso, serão levados em conta quesitos como a garantia de segurança do paciente, a oferta de atendimento de emergência e o cumprimento de normas da Agência Nacional de Saúde Suplementar, a ANS. Na Câmara, o relator, deputado Márcio Gerri, do PCdoB do Maranhão, deu parecer favorável à proposta já aprovada pelo Senado. Segundo ele, o projeto fortalece os sistemas de fiscalização e avaliação de unidades de saúde já existentes e contribui para o aumento da qualidade de assistência prestada à população. O projeto foi criticado pela deputada Adriana Ventura, do Novo de São Paulo, que apontou intromissão estatal na iniciativa privada.
12: Aqui intervenção direta, intervenção estatal sobre o sistema privado de saúde. Privado. Tem multas altíssimas nesse projeto, que até R$500 mil. A gente está falando de rede de hospitais privados, laboratórios, consultórios, talvez médicos, clínicas privadas. E assim, simplesmente colocando multas, sanções.
9: O autor da proposta, Flávio Dino, perdeu um filho de 13 anos em 2012 após ser atendido em um hospital particular de Brasília. A justiça considerou que houve falhas e condenou o hospital a pagar uma indenização de R$1.200.000. O caso foi lembrado durante a votação. Para a deputada Maria do Rosário, do PT do Rio Grande do Sul, é dever do Estado fiscalizar os serviços de saúde, inclusive os privados.
13: Porque ainda que seja a iniciativa privada a prestar o serviço de saúde, a qualidade, a segurança na assistência à saúde, mediante o estabelecimento de padrões nacionais, avaliação de serviços, divulgação de resultados e ampliação da transparência e controle sobre a qualidade deste atendimento, tem que ser assegurada pelo Estado.
9: O projeto que prevê mecanismos de avaliação de hospitais e serviços de saúde privados seguiu para a sanção presidencial e já pode virar lei. Da Rádio Câmara de Brasília, com informações de Antônio Vital, Marcelo Larcher.
23: 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Direitos Humanos.
27: Soraya Santos, do PL do Rio de Janeiro, denuncia que a coleta de material para o exame toxicológico de motoristas tem gerado abusos e violência institucional contra as mulheres. A deputada relata casos em que trabalhadoras tiveram partes do cabelo raspadas para a realização do teste.
3: Soraya Santos reforça que a legislação exige apenas a retirada de poucos fios e que o descumprimento das normas fere a dignidade das motoristas. A parlamentar anuncia que a Procuradoria da Mulher vai acionar a justiça e pedir a punição dos órgãos responsáveis pelos excessos. Homenagem.
27: André Figueiredo, do PDT do Ceará, homenageia o ex-ministro do Trabalho, Manuel Dias, que morreu aos 88 anos no dia 22 de agosto. O deputado destaca a trajetória do advogado e político catarinense e sua atuação em defesa da educação em tempo integral e da democracia.
3: Termina agora o Jornal Câmara dos Deputados, produzido pela Rádio Câmara, com trabalhos técnicos de Everson Urani e apresentação de Márcio Aquiles Sardi e José Carlos Andrade. Uma ótima noite para você.
27: A Voz do Brasil volta amanhã. Boa noite.
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3: 10 e 8.
4: 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Eu sou Mauro Vitulo e a partir de agora, começando mais um Love Time.

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1: Muito bem, a partir de agora está no ar mais uma edição do programa Love Time, trazendo amor para sua noite. Com muito carinho por aqui o Mauro Vitullo e com uma programação muito apaixonada, os nossos clássicos do passado, músicas envolventes, marcantes, que fizeram parte dos nossos encontros amorosos. Bom, o nosso programa também tem uns momentos por aqui de coração para coração, tem toque do coração, tem a tradução na noite. Para começar, a gente começa com a garotinha que fez muito sucesso aí no início da década de 80. Nica Costa, I Believe in Love.
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0: Ross, Leona Reed, tema do filme Amor Sem Fim, Endless Love. Erasmo Carlos, minha superstar, a você é uma mulher muito especial. E a Supply também tivemos aí uma música um pouco triste, tem um tema triste, né? Goodbye, tchau, adeus. E Nica Costa, recordamos, abrindo o programa de hoje com I Believe in Love. Love Time tá no ar. Eu deu para sentir que o amor aqui, o coração bate forte. A gente volta já.
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0: Estou de volta com você e pedindo sempre sua participação no nosso Facebook. Você localiza lá Love Time. Também tem o arroba Love MV Media, que é o Twitter para você participar, ficar à vontade com a gente.
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0: Dirt McRae, linda música, início da década de 70, e Rock Your Baby, Didn't Do The Ordinary World, da década de 80. Também tivemos José Augusto, canção apaixonada dos anos 80, Eu e Você, Alan Parsons Project In The Sky, um clássico também que recordamos aí, canção de 79. Também tivemos Pat LaBelle, voz linda, com a participação de Mike McDowell, também tema de novela aí nos anos 80, Juan Mayor. Um tempinho só, Love Time tá de volta.
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0: Elton John, Apple Garden, essa música, você lembra dela? Ela é de 1976, uma das primeiras canções do Elton John. A gente recorda ela agora no Love Time.
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0: Fred Mercury, Montserrat Caballé, que obra de arte em How Can I Go On? Marisa Monte, Amor, I Love You. Também tivemos NSYNC, um charme em regravação do Christopher Cross, uma versão muito bonita dos anos 90, Sailing. E Elton John com essa belíssima música marcante e envolvente, Empty Garden. Daqui a pouquinho a gente volta. Sempre o amor no ar e tem toque do coração.
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0: Estamos de volta com você, você está no Love Time, se envolvendo na noite, curtindo as canções apaixonadíssimas por aqui com a gente. Obrigado por estar sempre amando no nosso Love Time.
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0: Quando estamos sozinhos procurando inutilmente uma paixão ou um alguém que pelo menos se encaixe naquilo que tanto esperamos de um amor, perdemos tempo imaginando que ainda somos capazes de dizer ao coração quando é hora certa de se apaixonar ou por quem isso deve acontecer. Hoje sei que nada disso pode ser previsto, estamos sempre vulneráveis. Há sentimentos que surgem de repente e de que uma hora para outra conseguem conquistar nossos corações e desfazer qualquer plano feito. Anteriormente você chegou na minha vida assim como uma brisa suave que foi ocupando espaço e que conquistou um lugar muito especial seu aqui no meu coração.
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0: Tudo de clube, Mistake, Maurício Manietti. Quero tanto também o clássico do Paul McCartney. Eu adoro essa música, muito linda. Lance Paul Negon e George Michael com a canção Apaixonada. É, recordamos por aqui. E que saudades deixou essa música, deixou muita gente apaixonada. Careless Whispers, aqui no Love Time.
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3: Estou de volta com você sempre na noite, procurando trazer o que? Amor, felicidade e principalmente paz para quem você ama, para os seus amigos e para o seu grande amor também. Agora tem Lara Fabian, Love by Grace.
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Michael Jackson, One Day Your Life, uma das primeiras canções do Michael, de 75. Donato Stephanie, Estou Enamorado, Biafra, Te Amo. Também tivemos o clássico de Peter Gabriel, canção aí dos anos 70, Marshall Strip e Lara Fabian. Aí dos anos 90, recordamos a música Love by Grace. Daqui a pouquinho, a tradução é dessa belíssima música. Tradução

0: de Scorpions, que canção belíssima. Scorpions sabe cantar o coração apaixonadamente. You and I, eu volto traduzindo ela para você já já.
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3: 11:49.
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0: Agora é o momento mais especial, mais apaixonado do programa para as pessoas que curtem o seu grande amor.
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0: trazendo para você a partir de agora uma das bandas que fizeram grandes clássicos apaixonados, marcaram a vida de muita gente, principalmente com essa canção. Eu vou traduzir para você a partir de agora no Love Time, Scorpions, You and I.
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Essa foi a tradução de hoje, Scorpions, You and I. Bonita demais, não é? Espero que você tenha gostado, que de alguma forma essa música tenha marcado um momento aí na sua vida. E teremos mais traduções nas próximas edições, nesse mesmo horário. Agora tem Shania Twain, From This Moment. 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

0: uma das músicas mais lindas, mais belas aí na final da década de 70. Tem um arranjo muito bonito. Ele é todo sensual, todo envolvente. Toda perfeita essa música, Spandau Ballet Show. Recordamos também Paralamas de Sucesso, Lanterna dos Afogados e Shania Twain com toda a sua paixão. From This Moment On. Continue com a gente no Love Time. Eu só dou um tempinho e volto já.
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0: O Love Time continua na noite te envolvendo, trazendo as canções românticas e sempre por aqui nesse horário com você. Eu, Mauro Vitulo, com todo o carinho do mundo, e eu espero também que eu possa estar te fazendo essa boa companhia para você e para quem te completa, a sua cara metade. A gente recorda um clássico lindo, uma canção muito bonita, início aí da década de 80, Johnny McLean, Vincent. 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

0: Stanislavski, 77 em saudade, uma música que deixou muitos amores. Stop Look Listen, também recordamos aí de Javan, com esse clássico maravilhoso, Meu Bem Querer. Música final da década de 70, Joe Cocker, Don't Let Sun Go The One Me. Também recordamos aí a década de 70, John McLean, Vincent. Continue com a gente, daqui a pouquinho tem mais uma edição apaixonada do quadro De Coração para Coração, no nosso programa Love Time.
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3: 1825.
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0: Na sua casa, tá aí no seu descanso, tá curtindo o seu amor, obrigado pela sua companhia. Que você seja uma pessoa muito feliz, que você tenha sorrisos constantes aí na sua face. E a gente só faz o clima aqui na noite pra você.
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0: Uma das coisas mais lindas do mundo é poder dividir com você os meus melhores momentos da vida. Você dá um colorido diferente onde quer que esteja. Você brilha como uma estrela, pois tem luz própria, radiante, que vem do coração. Ao seu lado, me sinto protegido, amparado e forte. Seu otimismo é a grande alegria de ver a vida. São exemplos indescritíveis para mim. Sei que não tenho expressado o que sinto por você, mas através dessa mensagem, estou abrindo o meu peito para lhe dar todo o meu coração.
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0: Love Time, que música linda, em Berlim, tema do filme, um dos filmes mais apaixonados para os enamorados do cinema. Berlim, Take My Breath Away, Faith No More também regravou essa música nos anos 90, que é música final da década de 70 do Commodores, Easy. Leo Jaime também, da década de 80, uma música muito tocada, muito linda, Gatinha Manhosa. Gianluca Clignani, toda a sua paixão nessa canção, hein? Música muito bonita. Essa música aí dos anos 90, ela é minha história, Traledita. E Duran Duran, Made of Feeling, clássico dos anos 80, curtimos e recordamos por aqui no Love Time.
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3: Meia-noite e 47.

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4: Vamos apresentar Love Time. Voltamos com você e essa música, toda vez que toca aqui no programa, dá uma saudade, né? Se o amor estiver longe, a saudade aperta. Mas se estiver perto, o amor acontece. A gente recorda Julie Cher, Steady.
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0: Blake Albert, canção de 74, Lone Again, Tigres de Bengala de 85, essa canção Agora Jamais. Lionel Rich Took a New, recordamos aí final da década de 70, e Julie Cher também, com esse belíssimo clássico aqui na noite, Steady. Cada música conta uma história diferente na vida da gente, na minha, na sua. Cada música tem um momento reservado e guardado para sempre.
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0: Estou de volta com você. Eles falam que o amor é um milagre. Tem milagre no amor. Tem sim. Essa música diz tudo isso. The Miracle of Love, o milagre do amor. Eurythmics.

0: Precious Reeds e a música Real Night, um clássico de 1975, música também do RPM, onde estão meu amor, Richard Marx Hazard e Eurythmics, que gravou essa bela música, hein? Início da década de 80 com The Miracle of Love.
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Vamos apresentar Love Time. Já voltamos e sempre com um bom momento da música e também das palavras aqui no nosso programa Love Time e o toque do coração. 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

0: Tina Turner, Two People, essa música é linda, de 83. A Dennis Samuel Like You, também Ivete Sangalo. Eu nunca amei alguém como eu também te amei, né? E no, também uma das maiores, melhores bandas desse planeta, o True Stay Far War So Close, dos anos 80, e Morris Albert, é, fomos até aí a data de 76, né? Com essa música Conversation, mais no finalzinho do programa. Continue por aí, continue se envolvendo com Love Time, aqui você tem amor.
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0: Sempre que você ligar o rádio nesse horário ou pela internet, você vai curtir as canções, aquelas canções da noite, do amor, do coração, aquelas que você guarda sempre aí no seu peito por alguém. E a gente recorda uma música bacana de 74, The Winter Sun Holiday.
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0: Shame on the Moon, clássico aí de 77, Bob Seger, Aerosmith, Dennis Carrigan, Why So For Fury dos anos 80, e na década de 70, Terry Anderson, Holiday, o último bloco de hoje, encerrando o programa Love Time.
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0: Obrigado pelo seu carinho, por estar sempre nas noites com a gente. Eu vou estar por aqui, você nunca está só. Eu espero estar com você, te fazendo boa companhia, trazendo essa paz do amor para o seu coração e para as pessoas que te completam, seus amigos e também a sua cara metade. @ LoveMVMedia, Twitter e LoveTime, o Facebook. Mauro Vituro te agradece e participe lá comigo das redes sociais. Estou aguardando você. Amor na maior parte do seu coração, sorriso constante na sua face. Tchau.
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2: 12:39.
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2: 12h49.
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1: 12h58.
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1: 19.
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2: 3:18.
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2: E meia.

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canções que marcam a vida da gente. E eu tenho certeza absoluta que essa música marcou a vida de muita gente que está presente aqui hoje. Então aquele ou aquela que sofreu por amor pelo menos uma vez na vida, vai abrir o coração e cantar essa canção junto com a gente. Você ouviu?

Algumas canções como esta realmente marcam a vida da gente. Mas tem outras que, além de marcar, machucam demais.

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1: 3h53.
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1: 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Nós vamos cantar um pavilhão nacional. A recordação, gente.

0: 4:29.
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5: 5h32.
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Obrigado, Senhor, por mais um novo dia. Com a luz deste novo dia, te peço, Senhor, que na tua bondade me dê de volta riquezas e esperanças no meu ontem acumuladas. Tudo que tenho, Senhor, é o dom das horas deste frágil amanhecer. Eu faço, Senhor, deste hoje que me oferece a minha própria oferenda, levar nas águas o meu gostoso navegar e no espaço do meu mais alto voo. Ouvintes, que a paz de Deus e Nossa Senhora Aparecida esteja em todos os lados. Está começando pela minha, pela sua, pela nossa Alcance FM 104.9. Mais um programa Manhã Sertaneja. Parabéns a todos vocês. Aniversário de hoje, que Deus é você, paz, saúde e muitas felicidades. Seja ligado comigo. Grande abraço e um bom dia. Bom dia para você, minha amiga dona de casa, meu amigo padeiro, cotineiro, caminhoneiro, onde quer que você esteja. Receba o nosso abraço, você que está dando aquele bom dia pelo WhatsApp para nós também. Um abração para você, tá bom? Tudo de bom, vamos juntando. Bom dia para você, Sebastião Bem-vindo. O Juliano Ferreira do Soares, né? Ei, Juliano, abraçamos o Juliano. Aparecida, mas o Maurício acabou de dar bom dia para a gente também aqui. A Isaura, a Elisângela Leandro, a Juliana em Curitiba, no Paraná, o Ivaildo de Almeida no Patrimônio, a Camila, mais o Tico e a Mainara no Córrego Fundo, o Dr. Joaquim Dias, o Laís, mais José, o Ronildão, a Lucinha, mais o Aguinaldo, já deram um dia para nós, a Flávia Cristina, o seu Jorge Moreira, e todos já passaram por aqui dando aquele bom dia, recebendo o nosso carinho também. Tá? Mas tamo juntinho, vamos juntinhos então, até às 7 com você. Mano, melhor, você que tá ligado, então, receba o nosso carinho. Bom dia pra você, meu filho. E começamos com as Irmãs Barbosa cantando pro seu Jorge, Jorge aí, ó. Rio Pequeno canta as Irmãs Barbosa. Vamos com nós, 5:35.

Hora certa pra você. Olha o Chico, aí ó. Valseu, Valseu tá almoçando essa hora. Valseu, já fez um mexidinho, tá com ovo na pimenta e botou pra cima. Alô, Valseu, vamos nós, Valseu, ó.

Opa! Vale avião, um abraço, bom dia, 104.9, chegando mais moda bonita, quem canta pra nós? Parada dura, canta pra nós, borboleta colorida, bom dia pro Jacinto Machado, bom dia pro Jacinto Machado, né, que tá ouvindo nós, todos aí na rua da fábrica, olha, pra Ana, mas o Ailton também, o pessoal que escuta todo dia, é porque nós não estamos falando de falar todo mundo, né, mostrar vocês aí na rua da fábrica, olha, lembrei também aqui do Francisquim Soares e da Luzia, tá ligado com nós também, e todos aí, né, você que tá ligado, Loba Maria, do Timaria, a Sandrinha e o Giovanni, né, também o seu Jacinto, o Catão e a Dona Maria também, escuta. Obrigado pela sintonia de todos vocês aí, tá bom? Pessoal da Baixada aí, todo mundo sintonizado com a gente. Agradeço o carinho e a sintonia. Vamos com nós, Parada Dura!

0: sei que está me ouvindo em algum lugar por aí.
1: Isso, um abraço, você ligado. Bom dia pro Zezé. Alô, Zezé, tá ligado com nós, o Zezé? Lá nos Ferreira, disse que vai sair de viagem, ó. Tô falando com você que o negócio tá ficando importante aqui, ó. Olha o Zezé, fala, Zezé, bom dia. Tá ligado com nós? Aqui, deixa eu botar o áudio aqui, é mesmo falar, né? Hoje tem umas tufacas cantando no fundo, depois que o galo cantou. No início, pô, ele deu uma pisadinha no pescoço dele, ó. Ó.
2: Ixi, o que é isso aí aqui? Bom também, né?
1: Fala, Zezé.
2: Toca pra nós aí, Xé, que é meu lugar. Que é bom também, né? Toca pra mim, pra mulher, pra você.
1: Bora!
2: Pra Safrô, pro Gesto, pro Cocate, pro Romildo.
1: Alô, Zezé!
2: Pajé, você, bom dia, Xel. Bom também, né?
1: Xel, bom também!
2: Vou entrar de férias, hein? Vou passear, hein?
1: Isso, vai, Zezé, bom passeio, você merece, né? Vamos lá, alô aí.
2: Feitão feriado, vou chegar na quarta, na terça-feira, eu passo um áudio pra você, pros meus galos pra cantar. Os meus galos vão ficar um punhado de dia sem cantar, hein,
1: Xixi? Isso, Zezé.
2: Vou com Deus. Nossa Senhora,
1: vai com Deus também,
2: boa. É bom também, né?
1: Boas férias pra você, meu filho, você merece. Aí o Zezé é bacana, né? O sujeito bacana do Zezé, hein? Demais. Se eu não fosse eu, queria ser o Zezé. Fala, Zezé, bom dia. Ligado com nós. Mais um bacana aqui, deixa eu linha ainda aqui, peraí. E bom, mas é brabo, ó.
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4: Bom dia, Gixão, tudo bem? Mandar uma música boa pra nós aí.
1: Ô, Jesus.
4: Seu cara.
1: Bom. Alô, Roberto Martins, assim, um abraço pra você, tá bom, filho?
4: Manda um abraço pra esse meu babá, o Romildo, o Altino Denise. Valeu. Com Deus aí, bom trabalho.
1: Deus também, meu filho. Bom dia pro Roberto Martins. Ele, bom, mas ele tava brigando com o caboclo no fundo, viu? O negócio da massa, ele estilo americano com o Bernardo. Opa, vamos embora nós. Tem mais um áudio aqui do caboclo, escuta nós todos os dias. Ele tá lá no interior de São Paulo, ó.
5: Dia, uma boa quinta-feira abençoada pra nós.
1: Alô, meu filho.
5: Manda um modão pro nosso amigo Jean aí.
1: Ó, Jean.
5: Nosso amigo Miguel, nosso amigo Moisão. Zezé é bom também. Cadê o grau do Zezé? Fala o Zezé. Tem um laguinho aqui pra ir embora, hein? Pouco prazo, o cachorro tá vazio aqui, Xaxéu. Manda um abraço pra Rosana aí, pra mim, meu amor.
1: Oi, ó. Que tá?
5: Manda um laguinho pro Zé Luiz.
1: Tô te falando, uai. Esse negócio aqui
5: céu,
1: é
5: pro Zé. Zeliano, todo mundo que tá te ouvindo, assim. Coraça. O Jorge Madonaide. O Sininho. Todo mundo que tá te ouvindo, Xaxéu. A caixinha tá ligada, só tô esperando você começar, hein? Tudo bom.
1: Falou, Ronildo, bom dia pro Ronildo, ligado com a gente, tem chegando pra nós, vai pro Edilson André, né? Ô, Flamenguista Edilson André, ô Edilson, bom dia, Edilson, tá ligado com nós? Ele gosta daqui a música, O Poder do Criador, vou mandar pra ele aqui com Gilberto e Gilmar. Quem vai cantar pra nós? Canta pro Russo Sato também. Ô, Russo Sato, daqui a pouquinho é só com o João Mineiro e Marciano pra você também. O Russo pediu aqui, João Mineiro e Marciano. Olá pro Januário em São Paulo, Zé Antônio Barbosa e todos que curtem o programa, vem chegando... Gilberto e Gilmar pra cantar pra nós O Poder do Criador. E cara, o Criador tem poder, né? Fala em Criador, poder. E falamos aqui também do nosso jubileu que tá acontecendo aí na nossa cidade, da grande festa católica da nossa cidade, né? A maior festa da nossa Tocantins. Aqui, ó, o jubileu. Um abração carinhoso a todos que estão participando aí, o pessoal que trabalha também nos bastidores, nas barracas, sempre colaborando aí, colaboração de todos. E domingo nós vamos dar lá com um show pra vocês, tá bom? Vamos dançar com nós domingão depois da missa lá, tá bom? Vamos com nós! Olha! A rocha, Gilberto e Gilmar!

0: Hora certinho pra você, 5h53, 104.9, a mais ouvida, mais uma. Rogério e Regiane canta, noite de plantão, às vezes a gente fica, não fica? Pois plantão. 5h53.
1: Uma música do nosso ídolo, saudoso Barreirito, noite de plantão.
0: Ó.

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1: Bom dia, meu Deus! Antes que eu comece esse dia e me concentre na correria de mais uma jornada de trabalho, eu quero falar com o Senhor. Dentro de mim existe uma gratidão imensa, porque eu tenho meu ganha-pão, enquanto tantas pessoas sofrem desesperadas com desemprego e a fome. Muitas vezes chego em casa e eu sinto meu corpo cansado, mas até pelo cansaço eu lhe agradeço. Perdoe-me quando eu saio às pressas e não digo uma só palavra, deixando às vezes de fazer a minha oração. Conceda-me, Senhor, aprender com as pessoas que trabalham comigo, ainda que elas não demonstrem vontade de me ensinar. Permita-me amá-las, ainda que elas não estejam abertas ao amor, e derrame seu meu ambiente de trabalho, a sua paz e a sua misericórdia, para que todos sintam a sua presença. Não permita jamais que eu me acomode no mesmo lugar. Quero crescer com dignidade e respeito, cumprir os meus afazeres com dedicação e preocupação com o próximo. Dê-me coragem para prosseguir, esperança para continuar sonhando, e a certeza de que, através do meu trabalho, poderei fazer que ao menos um pedacinho do mundo se transforme no melhor lugar para se viver, e que assim seja.
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1: Pai nosso que estais no céu, santificado seja o vosso nome. Venha a nós o vosso reino, seja feita a vossa vontade, assim na terra como no céu. O pão nosso de cada dia nos dai hoje. Perdoai as nossas ofensas, assim como nós perdoamos a quem nos tem ofendido. Não nos deixeis cair em tentação, e livrai-nos do mal. Ave Maria, cheia de graça, o Senhor é convosco. Bendita sois vós entre as mulheres, e bendito o fruto do vosso ventre, Jesus. Santa Maria, Mãe de Deus, rogai por nós, pecadores, agora e na hora da nossa morte. Amém. Que o Deus Pai Todo-Poderoso, que a nossa Mãe Santíssima nos abençoe, para que tenhamos um ótimo dia. Abençoe a todos vocês com trabalho, você, minha amiga dona de casa, meu amigo padeiro, cutireiro, caminhoneiro, onde quer que você esteja, receba o nosso abraço, você que está ligadinho com a gente por todo o Brasil. Obrigado pela sintonia. Onde quer que você esteja, no aplicativo do celular, você ouve até do outro lado do mundo. Isso é importante, né? E se você na Alexia, no aplicativo, no Radiosnet, também... Tá ligado com nós? Obrigado pelo carinho, tá bom? Tamo junto. E é claro, o parabéns ao especial. Hoje é dia 3. É isso mesmo. Hoje é 3 de setembro. É seu aniversário hoje? Pois então, parabéns pra você então. Tudo de bom, Deus abençoe, tá bom? Bom dia pro Marcos de Freitas Leão. Bom dia pro João Campista, que tá aí já indo pro trabalho, né, meu filho? Um abraço pra você, amém. Vai com Deus, bom trabalho pra você. Daqui a pouquinho, tá partindo pro trabalho com o celular ligado aí no bolso, levando a Rádio Alcance aí por todos os lugares, né? Obrigado pela sintonia, tá bom, meu filho? Tudo de bom. Bom dia, Margarida Beija-Fogo, já falou bom dia com nós aqui também. Todos passaram por aqui dando aquele bom dia, né? Agradecemos o carinho. Aguenta a mão, Santinho, pro café e eu volto já com você. Um tempinho pro café e eu tô de volta já, tá bom? Só um minutinho.
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Bola Certinha pra você, 6 horas, 6 minutos, 104.9. A mais ouvida, junto nós vamos, claro, até as 7 com você, contando com o apoio, claro, do Bar Vim de Ver, aquela comidinha saborosa de segunda a sábado no cardápio variado. 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

0: Então, combinado? Todos convidados a participar da festa no próximo domingo, tá legal?
1: Demorei muito pra perceber que era o fim. Caiu a ficha. Agora que eu me toquei.
0: Bora, Siltinha, pra você, tá chegando o Gino e Jano. A viola chorou. E a viola chora mesmo. Você que tá ligado na gravação, Gino e Jano tá dando bonito aqui, ó. Olha que chique.

certinho pra você, 6:17, tá chegando Durval e Davi pra cantar pra nós e a moda morena cheirosa. Você abração, bom dia, 104.9, a mais ouvida e programa Manhã Sertanejo com você. Nós vamos junto, claro, até às 7 com você, levando o melhor. Você ligado então, bom dia, tá bom? Vamos nós!

Hora certa pra você, Siltinha. 6:22, chegando o Amado Batista pra cantar pra nós. Desliga a luz e o telefone, é você, abraça, bom dia, mas deixa o rádio ligado, viu, meu filho? Opa, vamos lá, o Pajé na toca hoje, Pajé na toca. Fala, Pajé, bom dia, o Pajé e família ligado por nós, né? O João Pernambuco também, né, escuta, bom dia pra vocês, tá? Aí, ó.

0: Olha certinho pra você, tá chegando aqui o pedido da Lenice, ela manda pra todos ouvir, aproveitar que eu tô no morro e manda pro Daldinho, mas a Roseli também, né? Valeu, não dá tempo de tocar que pediu aqui. A Daldinho, bom dia pra você, mas a Roseli, tá bom? Obrigado, você, Globo, pro Rogério, mas a Cristina, né? Sou Zé de Brinha, dona Maria, o pessoal tá ligado aí com a gente, agradecemos o carinho, tá bom? A todos aí na parte alta do Boa Vista, alô pra família Caporal, pra Magda Caporal e família, né? Ligado com a gente, e pra todos que acompanham. Bom dia, Lenice. Tá ligado com nós, a Lenice, pai do Martim. Deixa eu olhar aqui pra sair a voz dela, que é ela que falou, não fui eu, né? Aqui, ó. Bom dia pra ela aí, ó.
1: Bom dia, Chechel.
0: Bom dia, Lenice.
1: É Lenice. Quer ouvir a música? Gilberto Gilmar, cachorro amigo. Quero oferecer pro meu esposo Martim, meu filho Willi, meu colega Iná, meu colega Deusinho, meu colega Conceição, meu colega Fátima. E para todos vocês da rádio. Para todos que estiveram ouvindo. Então, bom dia.
0: Bom dia, minha filha. Ligado com nós aqui, ó. Seu Gilberto Gilmar canta. Se eu pudesse. Deixa eu tocar essa aqui, ó. Ela pediu a outra, mas a outra eu não consegui achar ela aqui no jeito, né? Mas aqui, essa aqui, ó.

0: Agora certinho pra você, 6 horas e 30 minutos, 6 e meia. Eu volto já já com você. Um tempinho pra um café, já eu tô de volta, tá bom? Tempinho só pro café.
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16: 6:35.
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16: 6:35.

0: Hora certinha pra você, 6 horas 35. Vamos junto, claro, até as 7 com você, claro, contando com o apoio do Barbie de Ver, aquela comidinha saborosa, já sabe, de segunda a sábado no guardado variado. 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E amanhã eu vou estar falando mais aqui da loja, porque hoje eu fiquei sem celular aqui. Ele ia mandar no meu zap, tá com um rapaz, não me entregou o celular, me deixou na mão, sem despertador, me derrubou do pau abaixo ontem o rapaz. Mas tá bom, tá valendo, né? Eu vou pegar com ele lá hoje daqui a pouco. Chique, vai chegando pra nós. Aqui, ó. Ah, é. Segundo encontro de cavaleiro do Juninho, meu filho. É domingo, dia 6, a partir das 10 da manhã. Ele almoço, porções, gelada no capricho e também prova do tambor, né? Com premiação, primeiro, segundo, terceiro lugar e show com o Fábio Moura. Pegada louca, trazendo pra você o melhor do forró e sertanejo, o Fábio Moura, lá no Quarto Santo Antônio, no próximo domingo, viu? E não podem estar com cooler, viu? E nem armado. Armado nem precisa falar, que se não vai na festa para armado, para quem tá aí armado, né? Então, todo mundo desarmado lá, só com alegria no coração para nós divertir lá domingo, né? Eu vou ver se eu passo um pouquinho também lá. 6h39, 104.9, a mais ouvida, chegando Gino e Geno, pedido aqui do Saulinho Cancela, mandando pro Adriano Donato. Adriano, bom dia pro Adriano Donato, já tá lá no Saulinho, já tomando aquele leitinho, né? Ele gosta de tomar um leitinho, né? Isso, uma abração pra Antonella, que tá ligado. Antonella, bom dia, tá bom, querida? Deixa eu um bocadinho, deixa eu escutar ela, pera aí.
1: Bom dia, Chapéu. Quero ouvir a música do Chapeludo.
0: Daqui a pouco.
1: Antonella.
0: Falou, Antonella. Isso.
1: Bom dia, Chapéu, meu amigo.
0: Ô, meu amigo Pietro, que legal. É muito bom escutar a voz das crianças. É chique demais. Um abração pra Antonella, pro Pietro, também pra Ramana e pro Rony. O pessoal aí no patrimônio, né? Toda a família ligada, a Maria, né? Menino aí, já vem crescendo, ouvindo a Rádio Alcance, isso é muito bom. Ô Pietro, meu amigo, bom dia, Deus abençoe, viu? A palavra que eu podia receber hoje é amizade sua, viu, meu querido? Deus abençoe muito você, a inocência das crianças, né? É muito importante, você tá ficando doido só. Aí até emociona eu, né? Deus te abençoe, meu filho. Muito, muito, muito. Que Deus ilumine sempre o seu caminho, que você seja um grande homem, tá? Daqui a pouquinho não vou tocar o chamelu. Depois dessa aqui, porque essa aqui é pro Adriano Donato, que tá meio meninão, né? Quem é que sai igual pro Adriano Donato? O Boniek, que é doido com ele.

Ora certa pra você, certinha, meu filho. 6h44, tá chegando pra nós. Gino, ou melhor, Nando Moreno, Rio Negro Solimões, a pedido aqui da Antonella, do Pietro, né? Família ligada conosco aí no patrimônio, obrigado pelo carinho. Alô, o Luciano Tidial também, toda a família, né? Tá ligado com nós aí. O pessoal do São Lucas também, alô pro meu amigo Zói. Alô, Zói, tá ligado com nós também, aí, o menino dele, né? Todos, o Pio, mas a Maciene. E a família do Jonathan Nael e o pessoal ligado, o Adilson também, o Tengo, né? O Vanderlei Cardoso, todo mundo ligado. Obrigado pela sintonia, tá bom? Chega pra nós, Nando Moreno e Rio Negro Solimões, Chapeludo.

0: Hora certinha pra você, 6:40. 48 minutos, tá chegando o Chico Rei, ou melhor, Paraná, e o Daniel cantando aí pro Luciano, que pediu, e vai pro Vale Norte também, pra todos os ouvintes, né? Alô, Vale Norte, abração pra vocês, ó.
1: Aê, Paraná!
0: 6:48, vamos nós!
2: Vamos arriscar começar.

ficando por aqui, deixando você na companhia do Marcão, depois do horário político, aclaração carinhosa a todos não, que estão acompanhando, não vamos encher, mas bom dia pra vocês, tá? Obrigado pela senhora, acabou de dar bom dia pra nós aqui, o Gerson de Piraúba também, né? Tá lá ligado com a gente, disse que vai vir no Jubileu comer cachorro quente. Alô, Gerson, pode vir, meu filho, tem cachorro quente pra dar com um pau aqui. Isso, e todos ligados na 104. Amanhã, 5h30, eu tô de volta, se Deus quiser e adquirir. A última de hoje, canta pra nós, padre Reginaldo Manzotti. E Luan Santana, semeando estrela. Bom dia também pro Saulo Cancela, mas o Adriano, o Zé Rubi, né? Estão aí ligados com nós. Chique demais. Alô do carinhoso pra vocês, tá bom? Amanhã eu tô de volta. Fica com Deus, tá? Daqui a pouquinho tem um horário político, né?

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0: 7h29.
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4: Bom dia Tocantins, Minas, bom dia Brasil e onde quer que você esteja curtindo a nossa programação, um ótimo dia para você. Eu sou Raimundo Marangon, chegando por aqui nas ondas da melhor 104,9 Rádio Alcance FM e vamos juntos até às 11 da manhã com muita música e informação de qualidade no seu rádio. E para abrir o Bom Dia Cidade, o Gotas de Sabedoria hoje fala sobre os pássaros. Logo depois, o melhor da música nacional no Coisas do Brasil até às 8. E ainda no programa de hoje tem horóscopo, previsão do tempo, túnel do tempo, minuto da saúde. A partir das 9 tem a sua participação e logo depois a gente continua curtindo as melhores até às 11 da manhã. Lembrando que as ocorrências policiais retornam em outubro, logo após as eleições. Não teremos então durante o período eleitoral polícia em ação. A gente vai de música até às 11 da manhã. E você, tá fazendo aniversário hoje? Nesta quinta-feira, hoje dia 3 de setembro de 2026. Então tudo de bom, saúde, muita paz, felicidades e muitos anos de vida. É o que deseja toda a família Alcance FM e você de qualquer ponto da cidade, comunidades rurais, em casa, no trabalho, onde quer que você esteja com seu radinho ligado no Alcance no 104.9. Aí também pelas ruas da cidade, me dando uma carona, curtindo a nossa programação, ou me acompanha pela internet no alcancefm.com, RádiosNet, Rádio Box, pelo aplicativo da Rádio Alcance e também pela Alexa. Obrigado pela companhia, pela sintonia e audiência. Vamos juntos até às 11. Tá no ar a partir de agora, com o apoio do Açougue Esperança, o nosso Bom Dia Cidade de hoje. E você, tenha um ótimo dia, continue na minha companhia e seja muito, mas muito bem-vindo mesmo à nossa programação.
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5: Caros ouvintes, hoje falaremos sobre os pássaros. Os pássaros vivem nos lugares mais estranhos. Eles poderiam construir seus ninhos nos parques e nas florestas e, no entanto, constantemente os encontramos debaixo dos viadutos, nas estradas e sob a aba dos telhados dos edifícios nas grandes cidades. Ao contrário dos outros animais selvagens, os pássaros vivem perto dos seres humanos. Eles frequentemente têm sido considerados mensageiros divinos. Talvez eles tenham uma mensagem para você. Na próxima vez que você ouvir um pássaro cantando, pense no quanto você é amado no céu. Imagine que os pássaros são enviados por Deus. Observe os pássaros brincando e fazendo travessuras. Torne-se um contemplador dos pássaros e sempre que um estiver por perto, pare para apreciá-lo. Uma vez que você se torne mais consciente dos pássaros na sua vizinhança, eles o entreterão com o bom humor deles e poderão transmitir-lhe uma mensagem divina. Você poderá descobrir que se sente mais atraído por alguns pássaros do que por outros. Talvez você queira colocar alpiste na sua janela para atrair seus pássaros favoritos. Passe a apreciar a doce canção dos pássaros, e quando um deles tocar seu coração, sempre te lembrará de como você é amado no céu. Para você que aprecia as gotas de sabedoria, nós criamos uma página onde você poderá ouvir as gravações anteriores. Confira o endereço gotasdesabedoria.org.
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4: Olha, vamos lá então, agora 7h34, abrindo super bem o Coisas do Brasil de hoje, a gente traz Guilherme Arantes, Meu Mundo e Nada Mais.

tá aí, a gente finalizando o nosso Coisas do Brasil desta quinta-feira com Capital Inicial, Belos e Malditos. Coisas do Brasil fica por aqui, retorna amanhã a partir das 7h30 da manhã, abrindo o nosso Bom Dia Cidade. E agora a gente traz informação na parceria da Rádio Alcance, FM e Agência Rádio Web. Tá chegando o giro de notícias no Alcance News. Eu volto já já com a segunda hora do Bom Dia Cidade de hoje.

este é o Giro de Notícias. Eu sou o Christian Costa e você acompanha os destaques do momento. A Comissão de Constituição e Justiça do Senado aprovou o texto base da proposta de emenda à Constituição da Segurança Pública nesta quarta. Entretanto, os senadores encerraram a reunião sem analisar três trechos do texto da proposta em separado. Por isso, a PEC não poderá ser votada no plenário do Senado ainda nesta quarta. A Comissão de Constituição e Justiça do Senado também aprovou nesta quarta a proposta de emenda à Constituição que acaba com a jornada de trabalho 6x1. Depois de análise da CCJ, a PEC ainda vai precisar de pelo menos 49 votos favoráveis no plenário da Casa, em dois turnos, para ser aprovada. A Câmara dos Deputados aprovou nesta quarta a indicação do senador Rodrigo Pacheco, do PSB de Minas Gerais, para o cargo de ministro do Tribunal de Contas da União. Ele foi aprovado com placar de 404 votos favoráveis a 61 contrários. Na terça, o nome de Pacheco já tinha sido aprovado também pelo Senado. A professora de História, Júlia Silva de Araújo, de 26 anos, morreu na última sexta-feira, após ser atendida duas vezes no mesmo dia em um hospital municipal da Zona Norte do Rio de Janeiro. Ela foi liberada após ter sido diagnosticada com ansiedade. Ao fim do dia, a jovem deu entrada novamente em uma unidade de saúde no município de Duque de Caxias, na região metropolitana, com quadro de parada cardiorrespiratória. Júlia não resistiu. Atenção, professores e professoras! 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Podem participar estudantes do 8º e 9º anos do ensino fundamental e 1º e 2º anos do ensino médio. Acesse onee.org.br, inscreva sua escola e participe. Uma iniciativa da ANEEL, coordenada pelo Instituto Abradee e realizada por 48 distribuidoras de energia elétrica. O Giro de Notícias é uma produção da Agência Rádio Web. 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
1: Bom dia, entrando na segunda hora do nosso Bom Dia Cidade desta quinta-feira. Agora tem Felipe Araújo, Estranho de Novo. Logo depois, Drake com Hotline Bling. Também o primeiro bloco do horóscopo de hoje.

E vamos lá agora, 8:08, começando o horóscopo desta quinta-feira, hoje, dia 3 de setembro de 2026. Signo regente é Virgem, a estação inverno, 246 dias se passando do ano de 2026, faltam 119 para finalizar o ano, a lua é crescente. E no primeiro bloco do horóscopo a gente fala para os signos de Áries, Touro, Gêmeos e Câncer. Ariano, olha, o assunto principal do dia chegará por uma mensagem inesperada. O dia será agitado por muitas novidades, surpresas gostosas e ideias geniais para vencer os desafios e inovar o trabalho. Brilhe nas reuniões e eventos profissionais. Ótimo momento também para conquistar amizades nas redes e em outro ambiente. Estudos estarão aquecidos e o amor está em alta para você do signo de Áries. Touro, uma notícia financeira poderá mudar os seus planos para melhor. Um empreendimento inovador poderá surgir com uma proposta bem diferente do que do seu jeito, né, habitual de fazer as coisas. A rotina será tranquila. No fim do dia, poderá surgir um gasto inesperado com filhos ou então com um projeto. Fique de olho em uma oportunidade de investimento. Novidades à vista. Gêmeos, surpresas gostosas e imprevistos marcarão o dia com a Lua e Urano em seu signo. A vontade de sair da mesmice será forte hoje. Um encontro ou conversa fora do previsto trará novidades estimulantes que abrirão a sua cabeça a novas possibilidades. No fim do dia, ideias geniais trarão soluções financeiras e de conforto. Família será prioridade. Câncer, relaxe, respire, desacelere um pouco de interiorização, fará bem ao espírito e ao seu equilíbrio. Uma leitura, uma pausa, conversa reservada, alguma coisa aparecerá aí como a peça que faltava no seu quebra-cabeça e dará serenidade. À noite, uma notícia inesperada poderá alterar planos e movimentar a vida. Encontre respostas dentro de você.

E agora 8h15, segundo bloco do horóscopo, a gente fala para os signos de Leão, Virgem, Libra e Escorpião. Olha, leonino, amizades em outro ambiente movimentarão um projeto que ficou parado. Conte com apoios inesperados e soluções práticas para acertar a documentação ou os rumos de um novo trabalho. No fim do dia, um convite chegará de surpresa. Vença a preguiça e dê uma chance aos relacionamentos. Faça contas e mantenha o orçamento equilibrado. Virgem, a carreira ganhará destaque hoje, virginiana. Uma proposta atraente balançará as estruturas. Alguém ou então um grupo de fora promoverá mudanças positivas no trabalho e no lifestyle. Uma reunião profissional poderá mudar de rumo para melhor.

0: fim do dia. Valerá ter uma resposta pronta do tipo as na manga, sem ter que fechar uma decisão. Reconhecimento está em alta. Libra, retome assuntos de documentação, pedido de visto, viagem ou curso. Você dará andamento positivo ao que ficou parado por um tempo. A cabeça pedirá horizontes mais largos. Leia outro autor, fale com quem pensa diferente de você. Uma notícia de longe chegará no fim do dia e mexerá com os planos. No amor, o clima seguirá favorável e sem ruído. Olha, mas respeite aí quem pensa diferente, né? Hoje em dia, quem pensa diferente é uma briga, tá sempre errado. E a gente chega agora ao signo de Escorpião. Olha, Escorpião, um acerto de contas com terceiros voltará à mesa e pedirá bastante atenção. Valerá conferir número por número antes de concordar com qualquer coisa. Uma informação nova mudará o rumo dessa negociação no fim da tarde. E na rotina, tudo colaborará. O dia será bastante produtivo. Não queira resolver tudo na pressa. Controle a ansiedade com meditação. Daqui a pouco, para finalizar o horóscopo, Sagitário, Capricórnio, Aquário e Peixes. 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
0: Túnel do tempo. E no túnel do tempo de hoje a gente traz Gilberto Gil, Estrela, de 1997. Logo depois tem Simple Red, de 1991, Wonderland. E também a previsão do tempo para a região sudeste nesta quinta-feira, na sequência.

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1: O IMET informa que a quinta-feira no Sudeste tem uma leve melhora no tempo. O Rio de Janeiro fica com o céu mais aberto, entre 18 e 28 graus. Vitória segue parecida, entre 18 e 28 graus, ainda com chance de chuva isolada. Já Belo Horizonte amanhece bem mais fria, com mínima de 12 graus e máxima de 27 graus. A recomendação em BH é se agasalhar bem pela manhã, já que o frio ainda se faz sentir na capital mineira. As informações do Instituto Nacional de Meteorologia. Sofia Muniz, o tempo e a temperatura.
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0: E vamos lá, agora 8h35, finalizar o horóscopo de hoje com signos de Sagitário, Capricórnio, Aquário e Peixes. Sagitarianos, relacionamentos estarão em destaque. Novidades do par ou então um encontro marcante, inesperado, falarão ao coração. Encontros de hoje despertarão curiosidade e darão no que pensar. Renove seus conceitos, algo maior se desenhará para o futuro. Rompa barreiras nas relações. Será este um bom momento para se associar ou então lançar um projeto inovador. Capricórnio, imprevistos e surpresas acontecerão simultaneamente. Se prepare para alterar a agenda. Por um motivo muito especial, hein? Olha, inovações no trabalho aumentarão o seu poder financeiro. Você poderá receber uma proposta bastante motivadora. A saúde também será beneficiada com a descoberta de um tratamento ou atividade de bem-estar de ponta. Viagem à vista. Aquário, o amor ficará mais interessante a partir de hoje, com espaço para mais conversas e risadas. Um programa improvisado com o par renderá muito mais do que qualquer coisa marcada. Surpreenda. Filhos, alunos ou pessoas mais novas trarão uma surpresa gostosa. No trabalho, o detalhe e olhar crítico continuarão pressionando. Mantenha o foco. O seu poder está em alta. Peixes, casa e família serão os assuntos principais do dia. Uma mudança, mesmo que pequena, um gesto carinhoso ou então uma palavra amiga, mudará o clima inteiro, hein? O dia com a família sairá bem melhor do que você imagina. Alguém próximo trará uma notícia inesperada no fim do dia. Valerá investir em conforto ou então em um imóvel. Finalize processos do passado e siga livre. Finalizamos assim o horóscopo de hoje, que retorna amanhã a partir das 8 da manhã aqui no Bom Dia Cidade. Daqui a pouquinho tem Minuto da Saúde e logo depois também a gente traz a sua participação na Parada do Ouvinte.
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0: E vamos lá, abrindo a sequência, a gente traz Panda e Gustavo Lima, Calcinha.

0: meia, agora 9:06, e a gente fechou a segunda hora do Bom Dia Cidade de hoje com o grupo Menos é Mais, Promessas de Vidro. Olha, vamos agora com o Minuto da Saúde, hoje falando sobre cisto de ovário. E eu volto já daqui a pouquinho com a sua participação na Parada do Ouvinte.
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2: Nesta edição, vamos saber mais sobre cisto de ovário. A médica ginecologista, doutora Denise Anassi, nos fala quando se preocupar com cisto de ovário.
3: Olá, ouvintes. Cisto de ovário é um diagnóstico muito comum nas mulheres. O problema é que o cisto de ovário pode indicar um problema grave, mas felizmente, na maioria das vezes, é algo benigno, que faz parte do dia a dia da mulher. Existem 5 situações que você deve se preocupar e procurar um médico. Primeiro, cisto identificado com conteúdo sólido ou traves grossas no seu interior, ou mais vascularizado. Isso pode sugerir um câncer no ovário. Segundo, você pode estar grávida? Teve alguma relação sem uso de anticoncepcional? Esse cisto pode ser uma gravidez ectópica, que é uma gravidez fora do útero. Terceiro, você teve febre, dor no pé da barriga ou corrimento purulento ou fétido? Isso pode ser uma coleção de pus ou abscesso. Quarto, qual o tamanho do cisto? Cistos maiores, entre 5 e 8 centímetros, têm uma maior chance de torcer ou romper. Fique atento com um quadro de dor aguda de forte intensidade que só vai piorando. Quinto, você está na menopausa? Cistos ovarianos que aparecem na menopausa merecem mais atenção, pois têm mais chance de ser câncer. Na dúvida, pergunte ao seu ginecologista.
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Olha, bom dia, agora 9h16 e a gente está começando aí a parada do ouvinte de hoje. Hoje, quinta-feira, dia 3 de setembro de 2026. Hoje é dia do Guarda Civil, também dia do biólogo. Parabéns aí pro Célio Cremonese, né, lá em Juiz de Fora. Também é dia de São Gregório Magno. E quem está fazendo aniversário, nós não temos nenhum nome na lista, mas tem gente aniversariando hoje. Então você que está fazendo aniversário nesta quinta-feira, dia 3 de setembro, tudo de bom, saúde, muita paz, felicidades e muitos, muitos e muitos anos de vida. É o que deseja toda a família Alcance FM. E vamos lá então, vamos de música e vamos de participação. E lembrando aí no início aqui da parada do ouvinte, se você quiser ouvir a sua música, não

0: desde pro final, peça a partir de agora, tá bom? E ficando pro finalzinho, você poderá não ouvir a sua música, a gente coloca todo mundo no pacote, sai aí uma música com várias participações. E vamos lá então, até às 10 da manhã você pede a sua música, manda para quem você quiser, participa aqui da nossa programação. A primeira de hoje, eu vou atender aqui o pedido da Maria Lúcia. É isso, Maria Lúcia? Maria Lúcia, fala aí, bom dia.
1: Raimundo. Bom dia, Raimundo.
0: Bom dia, Maria.
1: É Maria Lúcia, aqui do Rio Grande. Ô, Raimundo.
0: Oi.
1: Roda aquela música do Zezé de Camargo e Luciano.
0: Uhum.
1: É, vai dar tudo certo.
0: Já deu.
1: É, eu peço para, né? Para oferecer para todos os meus familiares, para todos os meus amigos que estão ouvindo a Rádio Alcance, o programa Bom Dia Cidade, com nosso amigo Raimundo.
0: É, valeu.
1: Um bom dia, obrigado, Maria.
0: Valeu, eu que agradeço, Maria Lúcia. Bom dia pra você, brigadão aí pela audiência, pela sua participação, Zezé de Camargo e Luciano, vai dar tudo certo, vai dar não, já deu tudo certo, Maria Lúcia. Bom dia pra você, fica com Deus e muito obrigado aí pela participação, Zezé de Camargo e Luciano, abrindo a parada do ouvinte desta quinta-feira.
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0: E vamos lá, continuando por aqui agora 9h23, queria mandar um abração para nossa amiga Deise, a Deise, a Dona Maria, a Adriana, ali no bairro Grama, na sintonia da Rádio Alcance, a gente agradece a companhia. Abração também para Rosilene, aqui no bairro Boa Vista. Bom dia para você, Rosilene, brigadão aí pela audiência. Abração também para o Januário, lá em São Miguel Paulista, é o Januário e toda a família. Também para Marise Cremonese e o biólogo, né, Célio Cremonese, lá em Juiz de Fora. E o Zé Lúcio, aqui no bairro Boa Vista. A Verinha, aqui no Teixeira de Melo. A Rose, no bairro Grama. Também a Dona Maria e o seu Mundinho, aqui no Teixeira de Melo. A galera que curte a 104,9. E olha, vamos lá, chegando aqui mais uma participação. Eu atendo o pedido da Marcilene. É, Marcilene, lá de Santa Isabel. Ela pediu a música, ela pediu aí o louvor de Tiago Brado, né? É... Tiago Brado, deixa eu ver aqui, Diante do Rei. Isso mesmo. Ela está oferecendo para toda a sua família, também para todos os ouvintes e aniversariantes de hoje. Valeu, Marcilene! Um abração e muito obrigado também pela sua participação. Vamos lá, Tiago Brado, Diante do Rei.
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E é isso aí, 104,9 Rádio Alcance FM, com você onde você estiver. E olha, vamos continuando por aqui. Agora a gente pega a latinha, não é isso? Pega a latinha e vamos atender o pedido do Valinotti. É, o Valinotti pediu aí hoje, quinta-feira. O Valinotti começa aí na quinta-feira de latinha na mão. É isso, Valinotti? Um abração, obrigadão aí pela audiência, também pela sua participação. Ele pediu Zeca Pagodinho e Leonardo, né? De latinha na mão. Tá oferecendo aí para todos os ouvintes, aniversariantes, para todos aqui da Rádio Alcance. Valeu, Valinotti, um abração, brigadão também pela sua participação. Vamos lá com Leonardo e Zeca Pagodinho, de latinha na mão.

0: vamos lá, agora 9h32. Isso, 9h32. 9h32 é pra marcar mesmo. 9h32. É, vamos lá. É, agora tem um pedido aqui da Lenice. A Lenice do bairro Boa Vista pede a próxima. Bom dia pra você, Lenice. Fala aí.
1: Bom dia, Maravão. Aqui é Lenice do bairro Boa Vista.
0: Beleza, Lenice?
1: Quero ouvir a música Morena. Quero oferecer para meu esposo Valtinho, para meu filho Hino, para nós Decrediano, para todos vocês da rádio. Eu tô te ouvindo. Então, bom dia.
0: Valeu, bom dia pra você também, Lenice. Obrigadão pela participação. Agora tem Luan Santana, Morena.
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0: É isso aí, você na melhor 104,9 Rádio Alcance FM, com você onde você estiver. Olha, atenção, foi perdido aí um óculos de grau ontem, né? Ontem pela manhã foi perdido aí um óculos de grau da unidade de saúde até o centro da cidade. Se você encontrou ou encontrar, favor deixar na padaria do Chechel, também pode deixar aqui nos estúdios da Rádio Alcance, proprietário desde já agradece. Também o Paulo Rogério Moreira da Cunha perdeu a sua carteira com todos os documentos. E se você encontrou ou encontrar, favor ligar para 32 999 34 0015, 32 999 34 0015. Pode também entregar aqui nos estúdios da Rádio Alcance, ele agradece. E agora tem Padre Marcelo Rossi e Belo. É o pedido da Dona Maria. Dona Maria, aqui no bairro Teixeira de Melo, ela pediu e tá mandando aí, ela pediu para ouvir, tá mandando para toda a sua família, para mim, tá, para toda a minha família. Valeu, Dona Maria, brigadão. Manda para todas as amigas, também para todos os ouvintes, aniversariantes de hoje e para todos da Rádio Alcance. Dona Maria, um abração também, brigadão pela participação. E agora tem Padre Marcelo Rossi Belo, Força e Vitória. Essa é de 2011. Continuamos com a Parada do Ouvinte.
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0: Alejandro Alcance, agora 9h44. Vamos de mais uma participação. E eu atendo aqui o pedido. É, vamos lá, rapidinho. Quem tá pedindo é o João Batista. É isso aí, o João Batista pediu Léo Foguete. É, Léo Foguete Panda, né? É, a música é Alguns Defeitos. Ele tá mandando aí pro pessoal lá da Casita Quase Tudo e também Casita Construções e Marmoraria. Pessoal da Metalúrgica, Metal Nobre. Valeu, João Batista. Um abração. E a gente continua por aqui com a parada do ouvinte. Agora tem Léo Foguete, Panda. Alguns Defeitos. Só alguns.
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0: Continuamos por aqui, trazendo aí mais uma participação aqui na Panada do Ouvinte até as 10 da manhã, já chegando aí já no finalzinho, né? Agora eu vou atender o pedido da nossa amiga Júcia, a Júcia aqui do bairro Teixeira de Melo, né? A Júcia aí que dá a vida por um beijo, não é isso, Júcia? Fala aí, bom dia!
1: Bom dia, tudo
0: bom
1: bem
0: dia.
1: Com você?
0: Graças
1: eu gostaria de ouvir a
0: você.
1: Música da Alana Tavares, Coração Vagabundo.
0: Opa.
1: Olha, vai para todo o seu curso da rádio, vai para toda a minha família, para Letícia, para Gabi, para Benício e para todos vocês da rádio, tá bom?
0: Tá certo.
1: Obrigada, tchau.
0: Valeu. Ô, Júcia, a gente que agradece aí sua participação, brigadão. Vamos lá então com a Alana Tavares.

0: contigo.
1: Opa, errei aqui. O sonho foi outro, né? Vamos lá, agora sim tem a Lana Tavares, Coração Vagabundo. Valeu, Júcio. Bom dia. Brigadão aí pela sua audiência e também pela sua participação.

0: Vamos lá, agora é 9h52. A Sandra aqui do Trevo pede a próxima. Fala comigo, Sandra. Bom dia.
1: Bom dia, Marangon. É a Sandra. Coloca pra mim a música do Amado Batista, Porque Eu Te Amo Tanto, pro meu marido Tiago, pra todas as minhas amigas, pra minha família, pra sua, pra você. Tchau, tchau. Fica com Deus. Um abraço.
0: Amém. Fica com Deus também. Um abração, Sandra. Obrigadão pela audiência, pela participação. Queria mandar um abração também pra nossa amiga Celinha, lá na rua Dom Manuel Rocha. Tá sumida aqui da nossa programação. E ela gosta muito do Amado Batista e vai ouvir, tenho certeza. Assumiu aqui da participação, mas está ouvindo a Rádio Alcance, tenho certeza absoluta disso, né? Vamos lá então, Amado Batista, Porque Eu Te Amo Tanto.
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Olha, vamos lá então, agora tem a penúltima de hoje. Chegando a penúltima da participação de hoje, eu atendo aqui o pedido da nossa amiga Daisy ali do bairro Grama, não é isso? A Daisy pediu a música da Pitty na sua estante, né? Tá mandando aí pra mãe, a Dona Maria, e também pra mim. Valeu, Daisy, um abração pra você, brigadão pela participação. Vamos curtir então Pitty na sua estante.

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1: E vamos lá então, atendendo agora o pedido da nossa amiga Cidinha, fechando a Parada do Ouvinte de hoje. Ela pediu Bruna Carla, advogado fiel, tá mandando aí para toda a sua família, para mim e minha família, valeu Cidinha, brigadão. Também para Baianinha, pro Coelho e família, também para Dona Maria e toda a família aqui no bairro Teixeira de Melo, e pros colegas, né, a Camila e o Tico lá no Córrego Fundo. Ela manda também para Marcelene e Santa Isabel e toda a família, pros pais, seu Jerônimo e Dona Maria de Lourdes, pros ouvintes e aniversariantes de hoje. Valeu Cidinha, um abração, brigadão pela sua participação, pela sua audiência. E queria mandar um abração para nossa amiga Júcia, entrou aqui no WhatsApp de novo, né? É, pedindo a próxima, vamos lá. Tá certo, vamos com Bruna Carla, advogado fiel, fechando a Parada do Ouvinte de hoje. Eu volto com a sua participação amanhã a partir das 9 aqui no Bom Dia Cidade. Chorar.

0: Proposta que acaba com a escala de trabalho 6-1 avançou no Senado Federal, mas a votação definitiva deve ficar para depois do primeiro turno das eleições. A Comissão de Constituição e Justiça aprovou nesta quarta-feira o texto que reduz a jornada semanal de 44 para 40 horas e garante 2 dias de descanso sem redução salarial. Durante a discussão, o líder da oposição no Senado, Rogério Marinho, do PL, fez uma crítica enfática à proposta e alertou para o risco de aumento dos custos e dos preços.
1: Reduzir jornada e manter o nível salarial significa que o empresário vai ter que repassar os custos. É óbvio, é ululante, é claro, é transparente, é cristalino. E quem diz o contrário ou tem má fé ou é burro.
0: Apesar da aprovação na comissão, o governo optou por não forçar a votação no plenário diante da incerteza sobre o quórum necessário. A PEC precisa do apoio de pelo menos 49 senadores em 2 turnos. A expectativa agora é que a análise ocorra apenas após o primeiro turno das eleições. O ministro da Secretaria-Geral da Presidência, Guilherme Boulos, acompanhou a votação na CCJ e criticou o fato de a proposta não chegar ao plenário antes das eleições de outubro.
2: Então, votar antes da eleição é um direito que a sociedade brasileira tem. Até para, no momento do voto, os eleitores possam avaliar se a posição dos seus candidatos ao Senado, assim como dos seus candidatos a deputado, como do seu candidato a presidente da República, né, que essa posição está em consonância com a maioria da sociedade, com o desejo dos trabalhadores brasileiros ou não.
0: O relatório do senador Omar Aziz manteve o texto aprovado pela Câmara e rejeitou as 36 emendas apresentadas. Com isso, se a proposta passar pelo Senado sem alterações, poderá ser promulgada sem retornar à Câmara dos Deputados. Agência Rádio Web, de Brasília, Yuri Hudson.
3: Alguém

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20: Olha, bom dia, confirmando a hora certa para você, agora 10h11, estamos entrando na quarta e última hora do nosso Bom Dia Cidade de hoje, e lembrando que o Bom Dia Cidade conta sempre com o apoio total do Açougue Esperança. 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
12: 10:26.
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19: Olha, vamos lá então, agora 10:26 e com o apoio do Açougue Esperança, a gente entra na reta final do nosso Bom Dia Cidade de hoje e vamos de música sem intervalo até às 11 da manhã. E abrindo a sequência, queria mandar um abraço aí pra nossa amiga Abelinha, né? Tá sumida aqui da nossa programação, Abelinha, participe aí mais vezes. Entre em contato com a gente, tá bom? E a gente abre a sequência com o Grupo Desejos, Mel na Minha Boca.

Olha, vamos lá então, agora um minutinho faltando para as 11, finalizando aí o nosso Bom Dia Cidade de hoje ao som de Glass Animals, Heatwaves. Tô indo nessa e deixo agora você com o Luiz Carlos Pitt, Jornal e Esporte. Lembrando, a partir da 1 tem Fabiano Cabeça e o Tarde Sucesso. E logo mais 6 da tarde, o momento da Ave Maria. Hoje, quinta-feira, às 7h40 da noite, tem o Misto Cage com Bonnie Eckbauer. 10 da noite, o Love Time. Amanhã a gente se encontra novamente, se Deus quiser, a partir das 7, com mais um Bom Dia Cidade. Obrigado pela companhia, pela sintonia. Um abração, até lá. Tchau.

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1: Mais de 250 denúncias de assédio eleitoral já foram registradas no Ministério Público do Trabalho em todo o país este ano. Minas Gerais é o terceiro estado com maior número de queixas. Até 1º de setembro foram 15 denúncias no estado, a maior parte registrada em julho e agosto. Diante do crescimento dos casos, 4 instituições firmaram nesta semana uma parceria para proteger a liberdade de escolha política de trabalhadores e trabalhadoras. O Ministério Público do Trabalho, o Tribunal Regional do Trabalho, o Tribunal Regional Eleitoral e o Ministério Público Eleitoral assinaram em Belo Horizonte um acordo para a campanha No Meu Voto Mando Eu. A iniciativa vai reforçar informações sobre como identificar e denunciar o assédio eleitoral. A prática ocorre quando empregadores, gestores ou outras pessoas usam sua posição para pressionar, ameaçar, constranger ou oferecer vantagens para interferir no voto de trabalhadores. Segundo o MPT, um único ato de constrangimento pode configurar assédio eleitoral. A prática viola direitos fundamentais e pode gerar consequências trabalhistas, eleitorais e até criminais. A mensagem da campanha é direta. A escolha política de cada cidadão pertence exclusivamente ao eleitor. Para denunciar o assédio eleitoral, acesse mpt.mp.br. Agência Rádio Web, produção e reportagem, Janaína Oliveira.

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12: 11:08.
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Alô, amigos e amigas, aquele abraço, aquele bom dia. Estamos começando aqui pela Alcance FM, o Jornal Esporte, trazendo aí as notícias importantes em relação ao esporte, em relação ao futebol. E a partir de agora você vai ficar por dentro de tudo, tudinho, tudinho, aqui na Alcance, no Jornal Esporte. Um bom dia pra galera que se liga hoje. Os vascaínos que estão felizes com a classificação do Vasco às semifinais da Copa do Brasil. Aos palmeirenses daqui de Tocantins e região que estão felizes com a classificação do Palmeiras e o adversário do Vasco. E ontem, antes de ontem, foi a felicidade dos atleticanos, o Galo classificando e aguardando o jogo de hoje entre Grêmio e Internacional para saber o resultado do jogo. Vamos falar também, destacar também no programa de hoje o campeonato regional e a sua rodada de número 3 nesse final de semana. 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Robinho tá feliz porque o Vascão dele se classificou às semifinais da Copa do Brasil. 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

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Conosco no programa Jornal Esporte da sua Alcance FM. E a temperatura toca 23 graus, velocidade do vento 8 km por hora. A umidade relativa do ar é 10%. E, aliás, a umidade relativa do ar é 58%, viu? A probabilidade de chuva 10%. Vamos lá com os destaques do programa de hoje.

0: Olha, o Tubarão se prepara, se condiciona fora das quatro linhas para enfrentar o poderoso Pombense lá no estádio Emílio Ribeiro, na casa do Pombense em Rio Pomba. O tricolor de Rio Pomba está preparado para um jogo e um clássico intermunicipal. Domingo, da casa cheia no Emílio Ribeiro para Pombense e Itararé. Jogão também acontecerá em Senador Firmino. Nacional, que tem 4 pontos, pega o Montanhês, que também tem 4 pontos lá no Alto da Serra. Dourense viaja até São João e pega o Núcleo Esportivo, que tenta a reabilitação no campeonato. Futebol profissional destaca: vitória do Vasco por 2-0 sobre Vitória, mais uma vez na semifinal da Copa do Brasil, e vai pegar o Palmeiras, que empatou ontem com o Santos e se classificou. Galo aguarda adversário de Grêmio Internacional, que sai hoje.
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1: Muito bem, sequência do Jornal Esporte, o seu melhor programa da hora do almoço. Eu quero mandar um abraço para o Paulo Paiva, diretor proprietário da Rádio Jovem Rio, e ele entrou em contato conosco ainda no início da semana para realizarmos um trabalho de transmissão pela Jovem Rio. E existe o link, né? E existe a rádio, ela pega. E eu entrei num acordo com ele, estarei transmitindo domingo. Então, se você não pode, tá? Pelo link da Jovem Rio ou da própria Jovem Rio, nós estaremos lá fazendo a cobertura, fazendo a transmissão do jogo Pombense e Itararé. Se você não for, né, você tem essa opção através do rádio, através do celular, através do link, né? Meus amigos, domingo é rodada 3 do campeonato regional. E eu comentava ontem e conversava com Augusto da Silva Pinto Neto, que tem a palhinha todas as segundas de quarta e sexta aqui na Alcance, aqui no programa Jornal Esporte, da importância da rodada 3, que começa a se desenhar aqueles que têm condição de chegar entre os quatro primeiros colocados, o G4. Né? Hoje, para os senhores terem uma ideia, a classificação por pontos ganhos do campeonato regional, o Monterrey é o líder com 4 pontos, o vice-líder, o Dourense, com 4, segundo lugar, terceiro lugar vem o Nacional de Senador também com 4, e em quarto lugar, o Social com 3. O Social essa semana vai folgar. Semana que passou, o Itararé folgou. O Itararé está em sexto lugar. Aliás, o quinto Pombense com 1 ponto, que soma 1 ponto. Em sexto, o Itararé, que está com 0, com saldo negativo de 1 gol. E em sétimo, o Núcleo Esportivo de São João, Nepomuceno, que tem um saldo negativo de 6 gols. A rodada 3 é muito importante, principalmente para o Itararé, que tenta a reação no campeonato. Perdeu a primeira para o Nacional de Senador e vai encontrar pela frente um terrível adversário, que é o Pombense. Terrível que eu falo, é um adversário perigoso, um adversário tinhoso, um adversário vencedor, que é o Pombense. E esse clássico intermunicipal, ele é tradicional. Itararé e Pombense, Pombense e Itararé proporciona, eles proporcionam aos torcedores espetáculos de futebol. Então todas as vezes que se encontraram, todas as vezes se confrontaram, entre Itararé e Bombeiros, Bombeiros e Itararé, o Tubarão com o Galo, né? E fica difícil, realmente é jogo duro, é jogo difícil, é jogo complicado. Ambas as equipes precisam da vitória para a caminhada à classificação, para chegar entre os quatro primeiros colocados, né? Hoje é um desafio que o Itararé tem, que o Tubarão tem, jogar lá no estádio Emílio Ribeiro, estádio do Pombense. É muito difícil. Mas o torcedor está esperançoso, muito esperançoso, com a atuação da diretoria e comissão técnica em mexer no time para melhorar. Tomara que melhora. Eu acho que a tendência é melhora. O Itararé tem 6 cara novos na partida de domingo. Ontem eu falei que eles iriam mudar peças que não renderam, peças que não entregaram na primeira rodada e que proporcionou uma derrota dentro de casa, uma verdadeira catástrofe, porque quando se perde dentro de casa, você tem que recuperar, você tem a obrigação de recuperar esses 3 pontos fora de casa. Pelo andar da carruagem, pelo que a gente está vendo aqui, o núcleo esportivo é que está destoando, está tomando goleada, está com 0 pontos. É claro que ainda não jogou em casa, mas vai jogar em casa domingo, né, contra o Dourense. E a gente sabe que esse campeonato tem um formato diferente, eu já passei isso para o torcedor. O formato desse ano é completamente diferente do formato dos anos anteriores. Aperta mais. O ponto corrido aperta mais. Para você classificar, você tem que estar entre os 4 primeiros colocados. 3 vão voar. 3, porque o campeonato são 7, 3 vão ficar para o ano que vem. Então, tem vaga, né? Vaga, 4 vagas para 3. Para 3 que vão voar. Então, os 4 que vão classificar são os 4 que mais somarem pontos nessa fase, que é a primeira fase do campeonato regional. A tendência é a coisa apertar de agora para frente. Por isso que eu estou dizendo que a rodada 3 é a rodada crucial, é uma rodada importante. O Itararé tenta a sua reabilitação fora de casa, tenta ganhar os 3 pontos e buscar os 3 pontos que perdeu em casa. Sabe, e isso aí é importantíssimo, e a diretoria está visando isso, a comissão técnica está visando isso, e o torcedor de modo geral também está visando isso, a reabilitação, né, a volta por cima. O time foi mal na primeira rodada, perdeu em casa, e na segunda rodada pega a equipe do Pombense lá no estádio Emílio Ribeiro, o estádio do Pombense. É mole? Não. É difícil? É difícil. É impossível? Também não. Né? Então, a rodada desse final de semana, os jogos serão realizados no domingo pela manhã, não tem nenhum jogo à tarde, todos os jogos no mesmo horário, 10h30, Emílio Ribeiro, Pombense e Itararé. Vou repetir, aqueles que não puderem ir a Rio Pomba, sintonizar a Rádio Jovem Rio, a gente vai transmitir o jogo para Jovem Rio. Ou solicitar de amigos o link da Jovem Rio. A gente vai começar com o Facebook e depois voltar com a emissora. Pombense e Itararé, o grande clássico intermunicipal, vai acontecer no Emílio Ribeiro, lá no estádio do Pombense. Às 10 horas, Núcleo Esportivo e Dourense. O Núcleo terá a oportunidade de jogar em casa, porém, né, já jogou 2 partidas e as 2 fora de casa, ainda não folgou no campeonato e vai pegar a representação do Dourense, que está animada para o campeonato regional, tem 4 pontos, vai tentar pontuar lá em São João. Será um jogo muito bom. E o jogo que chama muito, mas muito a atenção do torcedor é Nacional de Senador e Montanhês. O jogo será realizado em Senador Firmino pela manhã, no estádio Nacional, e o Nacional vem de um empate com o Dourense, e o Montanhês vem de um empate. Ambas as equipes vieram, ou vêm, de um empate. tanto o Nacional de Senador quanto o Montanhês. Então, para você ter uma noção da importância da rodada 3, que vai acontecer todos os jogos no domingo pela manhã. Bom, o torcedor do Tubarão aguarda um time mais competitivo, um time que não dá bobeira como deu bobeira na primeira rodada. Claro que pegou um baita adversário, que é o Nacional. Ninguém está tirando o mérito do Nacional. Ninguém, pelo contrário. Tem que dar mérito ao Nacional de Senador. Porque veio aqui dentro e fez um primeiro tempo primoroso. Quer dizer, o primeiro tempo foi todo Nacional, o segundo tempo foi todo do Itararé. Só que o Nacional fez mais gols do que o Itararé. Né? O Leão da Serra fez mais gols do que o Tubarão. 2-1. Saiu aqui com os 3 pontos. O torcedor, é claro, principalmente o Tubarão, é muito exigente. Se o jogador não corresponder à primeira rodada, no primeiro jogo, um abraço. PT, saudações. Não volta não, é complicado. O Itararé deixou muito a desejar nas laterais. No meio campo, na marcação de contenção, deixou muito a desejar. Sobrecarregou a defesa, que também teve desequilíbrio durante o primeiro tempo. E as coisas foram consertadas, foram ajustadas no vestiário, no intervalo, onde foi processada algumas substituições. E aqueles jogadores que entraram foram bem. O Silas, por exemplo, dá um exemplo, foi muito bem quando entrou. Né? E o número 9, o atacante que fez o gol, o Carioca que fez o gol, ele também deu uma postura mais preocupante para a zaga do Nacional, tanto é que a zaga não saiu. A zaga ficou plantada, né, naquele jogo lá da primeira rodada. Então o torcedor pede. Ontem nós lemos a carta da torcida organizada, Inferno Vermelho, pedindo atitude por parte da diretoria, pedindo atitude por parte da comissão técnica, né, cobrando realmente os jogadores um melhor desempenho. O torcedor vai a campo, incentiva, compra a camisa e mais quer, naturalmente, que o time produza, que o time se entrega dentro do campo. Entrega dentro do campo. Quando a gente fala de entrega, não é entregar a paçoca, não. Entrega para a torcida, né? Com raça, com vontade, com determinação, tudo isso, né? Então, a gente coloca dessa forma. Então, domingo, 10h30, estádio Emílio Ribeiro. Se você não puder ir, vai ouvir pela rádio, pelo Facebook primeiro, depois pela rádio Jovem Rio. A gente vai para o intervalo, já a gente retorna com a sequência do Jornal Esporte.
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1: Muito bem, em sequência do programa Jornal Esporte, o seu melhor programa da hora do almoço. Ontem tivemos um jogo realizado da quarta rodada do Campeonato Brasileiro, Maracanã, Flamengo e Mirassol. Flamengo fez o que tinha que fazer, 2-0 em cima do Mirassol, fez os 3 pontos e agora está a um ponto do líder, que é Palmeiras. Mas o primeiro gol do Flamengo é o lançamento do Pulgar, espetacular. O camisa 5 do Flamengo está jogando, mas jogando muito. É ótimo no desarme e é bom tecnicamente. Ontem ele fez um lançamento para o Lino, no primeiro gol, Samuel Lino. O Samuel cortou da canhota para o meio, entregou para o Pedro. O Pedro, que é muito inteligente, aí para o Carrascal, e abrir a contagem. O Flamengo faz 1-0, para a alegria da torcida rubro-negra. E o segundo gol foi feito para o Paquetá, os jogadores que entraram e que deram conta do recado, a meu ver. E o Jardim tem esse trevo na cabeça aí para o jogo contra o Remo lá no Pará, lá no Mangueirão. Foram apresentados ontem o Anthony e também o outro, o Freitas, né? O Joaquim Freitas, argentino, ontem para a seleção, para a torcida do Flamengo do Maracanã. E tranquilamente o Flamengo fez o papel dele, ganhou do Mirassol e está a um ponto do Palmeiras. Independentemente do que vai acontecer, que agora haverá um confronto direto lá no Allianz Parque. Primeiro ganhou o Palmeiras 3-0 no Maracanã, E segundo jogo será no Allianz Parque. Mas tem muita água para rolar ainda no campeonato. Muita água para rolar. Eu costumo dizer que tanto Palmeiras quanto Flamengo deva perder pontos. Deva tropeçar. Mas vai confirmando, né, a minha previsão desde o início do ano, os dois protagonistas do futebol brasileiro, os dois maiores protagonistas, os dois maiores investimentos do futebol brasileiro ali na ponta. Então é normal, tá normal, Palmeiras e Flamengo na frente, normal, né? O que não é segredo para ninguém, só não vê quem não quer a superioridade de ambas as equipes com os demais. Agora, vai tropeçar, vai perder. Isso aí é natural e normal no Campeonato Brasileiro. Mas quem está muito feliz hoje é a torcida do Vasco. E com toda a razão. O Vasco, mais uma vez, é as semifinais da Copa do Brasil. E o Emanuel, Pedro Emanuel, que está focando agora o Vasco no Campeonato Brasileiro, porque a Copa do Brasil é só novembro, está muito feliz porque houve uma evolução muito grande por parte do Vasco. O Vasco cresceu, né? Palmeiras e Santos era favas contadas. Nós sabíamos que era muito difícil a reversão de quadro lá. Era 3-0 pro Palmeiras. Fica muito difícil fazer 3-0 no Palmeiras, mesmo o jogo sendo lá na Vila Belmiro. Mesmo sendo na Vila Belmiro, no apoio da torcida do Santos, no seio da torcida, o Santos conseguiria reverter o quadro. Muito difícil. Vamos ler a matéria do Vasco. Pedro Manuel foca a reação do Vasco no Brasileirão. Depois de levar o Vasco à semifinal da Copa do Brasil, com duas vitórias sobre o Vitória da Bahia, o Pedro Manuel vai focar no Campeonato Brasileiro. Portanto, depois de levar o Vasco à semifinal da Copa do Brasil, com duas vitórias sobre Vitória, o Pedro Emanuel volta a atenção para a luta do time no Brasil. Invicto em mata-matas, desde que assumiu, ele ainda não busca melhorar o desempenho na competição de pontos corridos, na qual soma apenas uma vitória em 6 jogos. O treinador afirmou que o principal desafio é transferir para o Brasileirão a confiança mostrada na Copa do Brasil. Pedro Emanuel reconheceu que o Vasco precisa de mais instabilidade emocional durante as partidas e destacou que a equipe não pode se desligar quando sofre algum revés. A chance de iniciar a reação será no sábado, pela 26ª rodada contra o Fluminense, no Maracanã, às 21 horas. O clássico será mais um teste para o Vasco na tentativa de sair do Z4 e ganhar fôlego na luta contra o rebaixamento. Portanto, daí a tristeza é muito grande do torcedor, o desempenho do time no Campeonato Brasileiro. Olha, no perfil do Vasco, o Vasco agradece o apoio da torcida lá no Barradão. Óbvio, precisa ser dito, o Nordeste é muito Vasco. Um agradecimento especial a cada vascaíno presente no Barradão, aos vascaínos do estado da Bahia e também de Alagoas, Ceará, Maranhão, Paraíba, Piauí, Pernambuco, Rio Grande do Norte e Sergipe. Olha, o perfil do Vasco agradece de coração, né, a presença desses torcedores que lá estiveram na classificação do Vasco às semifinais da Copa do Brasil. Aliás, eu tenho que ressaltar aqui, o único time carioca em 3 competições está vivo ainda. Claro que atravessa uma má fase na Copa, no Campeonato Brasileiro, está ostentando a zona de rebaixamento. Isso traz uma certa tristeza por parte dos vascaínos. Mas o Vasco está bem, se classificou na Sul-Americana e está classificado às semifinais da Copa do Brasil. Então, por isso, a alegria e a felicidade dos vascaínos, o Vasco que está se tornando Vascão novamente. para essa imensa torcida, a segunda maior torcida do Rio de Janeiro, a quarta maior torcida do Brasil é a do Vasco. Não tenha dúvida em relação a isso. Quando eu afirmo para você a segunda, quilômetros de vantagem nos concorrentes, é quilômetros. O Vasco é muito mais torcido que é Botafogo, muito mais torcido que é Fluminense. Só perde, é claro, para o Flamengo, que é a maior torcida do continente. Não é do Brasil, é do continente sul-americano. Vou falar em Flamengo. Tem notícias aqui. Freitas e Valência encantam com o Maracanã. Freitas e Valência se encantam com o Maracanã. Uma loucura. Os novos reforços do Flamengo, Joaquim Freitas e Antony Valência, foram apresentados à torcida antes do jogo. Os novos reforços do Flamengo, Joaquim Freitas e Antony Valência, eles foram apresentados à torcida rubro-negra antes da vitória por 2-0 sobre o Mirassol e tiveram o primeiro contato com o Maracanã. Os dois acompanharam a partida e mostraram entusiasmo com o momento vivido no estádio. Freitas afirmou que o Maracanã é uma loucura e destacou a beleza do estádio e da torcida. Valência também elogiou o ambiente e chamou o local de místico e disse esperar jogar logo para sentir o apoio dos torcedores. Portanto, os dois jogadores que foram apresentados ontem ficaram felizes com o Flamengo. Flamengo atualiza dores de pulgar e Everton. Olha, o Flamengo atualizou dores de pulgar e Everton. Flamengo atualizou a situação de Érico Pulgar e Everton Araújo após a partida contra o Mirassol. Flamengo, portanto, atualizando as situações de Eric Pulgar e Everton Araújo após a partida contra o Mirassol. Os dois volantes sentiram dores e precisaram ser substituídos durante o jogo no Maracanã. Pulgar sofreu uma pancada na coxa direita e depois de disputar uma bola com Fernandinho e deixou o campo ainda no primeiro tempo. Everton Araújo entrou em seu lugar, mas também sentiu desconforto na coxa esquerda e foi substituído no intervalo. Com as duas baixas na mesma posição, o Flamengo passou a ter Jorginho e Lucas Paquetá na função. Mesmo com as mudanças forçadas, a equipe manteve o controle da partida e conseguiu a vitória expressiva diante do Mirassol. E vai brigar agora com o Palmeiras. A briga vai ser bonita, hein? Palmeiras tem pela frente, vamos ver o Campeonato Brasileiro. A rodada desse final de semana marca os seguintes jogos. Sábado, 16 horas, o Red Bull Bragantino recebe Bahia. Lá no estádio Cícero de Souza Marques, em Bragança Paulista. Às 18h30 do sábado, o São Paulo recebe o Galo, lá no Murumbis. Às 21 horas tem o clássico Fluminense e Vasco, também no Maracanã. Jogos de domingo. Curitiba às 11 horas e Mirassol em Curitiba, lá no Major Couto Pereira. Cruzeiro e Atlético de Paraná jogam às 16 horas no Mineirão. Também domingo às 16 horas tem Internacional e Santos, lá na Arena Beira Rio. É um jogo que chama muita atenção do torcedor. O Clube do Remo e Flamengo também joga às 16 horas no Mangueirão. Palmeiras e Botafogo. Então, vamos analisar aqui. O Flamengo pega o Clube do Remo, que está na zona de rebaixamento, joga no Mangueirão. E o Palmeiras pega o Botafogo, que está numa fase descontrolada, vamos colocar dessa forma. O Botafogo precisará vencer, voltar a vencer, para pegar confiança em cima do Palmeiras. Esses dois jogos estão chamando muita atenção do torcedor. Pode o Botafogo ajudar o Flamengo, ganhando o Palmeiras, e pode o Clube do Remo ajudar o Palmeiras, tirando o ponto do Flamengo, ganhando do Flamengo.
4: É um jogo que chama atenção ambas as partidas. Aliás, o Flamengo joga primeiro, joga às 16 horas, lá no Mangueirão, diante do Clube do Remo. E o Botafogo joga às 18h30 no Nilton Santos contra o Palmeiras. O Atlético tem o Galão da Massa em alto astral, tem nada mais, nada menos do que o São Paulo, lá no Morumbis. E o Cruzeiro, Fluminense e Vasco, clássico que chama atenção, o Vasco querendo sair da zona de desconforto, zona de rebaixamento, exatamente contra o Fluminense, que ostenta uma colocação no G4 do Campeonato Brasileiro. É fácil? Não. É difícil? Sim. É impossível? Não. O Vasco vencer o Tricolor. Aliás, os últimos confrontos tá dando o Vasco. 11h49. Esse é o programa Jornal Esporte, o seu melhor programa da hora do almoço. Então, repetindo a rodada do Campeonato Brasileiro, sábado, Bragantino e Bahia, às 16 horas. Sábado, São Paulo e Atlético, às 18h30, no Morumbis. Sábados, às 21 horas, tem Fluminense e Vasco no Maracanã. Domingo, 11 horas, Curitiba e Mirassol, em Curitiba. Domingo às 16 horas, Cruzeiro e Atlético do Paraná no Mineirão. Também no domingo às 16 horas tem Internacional e Santos lá na Arena Beira Rio. O Clube do Remo vai receber a visita do Flamengo às 16 horas lá no Mangueirão, lá em Belém do Pará. E o Fogão recebe o Palmeiras no Nilton Santos, precisando reabilitar da competição. Corinthians joga às 19h30, no domingo, contra a Chapecoense, na Arena, Neoquímica Arena. E, segunda-feira, jogo isolado, Vitória da Bahia e o Grêmio de Futebol Porto Alegrense. Então, tá aí o Campeonato Brasileiro, que terá sequência. Amanhã a gente destaca mais o Campeonato Brasileiro. Deixa eu dar uma lida aqui pro meu amigo Lelego. 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Meus amigos, eu vou colocando ponto final no programa, prometendo voltar amanhã, se Deus quiser. Um abraço e fiquem com Deus.
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23: Meio-dia.
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4: Meio-dia e 37.
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0: meio-dia e 48.
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0: Fala comigo aqui no Alcance. Você pensa que tá atrasado, mas chegou, né, gente? Alguns resolveram alguns problemas, mas nós estamos aqui na Alcance FM para começar mais um programa Tarde de Sucesso nesta quinta-feira maravilhosa, hoje dia 3 de setembro de 2026. A você ligado com a gente, muito obrigado pela sua companhia. Lembrando que daqui a pouquinho, a partir das 2 da tarde, tem a sua participação pelo 3235741626. Você participa, você fala comigo. Lembrando que hoje é quinta-feira, então hoje às 3 da tarde, a partir das 3, tem o Informativo Saet com o nosso amigo João da Fazenda aqui nos estúdios da Rádio Alcance FM, tá? E de hora em hora, você fica muito bem informado com o giro de notícias da parceria da Alcance com a agência Rádio Web. 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Ah, e lembrando, dentro da participação tem brinde. Ó, Fabiano Cabeça chegou todo elétrico, né? Todo elétrico. E claro, ontem não teve, mas hoje vamos ter uma parte de nostalgia. Vamos lá, vamos com nostalgia aqui no Alcance. Agora o meia em ponto pra você, chegando o som de Ivete Sangalo do ano de 2005. Abalou, vamos chegar abalando nessa quinta-feira maravilhosa aqui no Alcance.
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Fala comigo aqui no alcance agora, 1h38, nós tivemos aí o som de Ivete Sangalo, Abalou, do ano de 2005, e também o som do Rapazola. Na época, o Rapazola tinha o Tomate, né? É, o Tomate, com a música Coração, que, vamos falar aqui, ó, do ano de 2000... Não, tá errado isso aqui, hein? Não é 2014, não, essa música é mais antiga. A música, vamos ver, deixa até, tem hora que, vou te falar, tem hora que acaba cara, 2004, né? Tem hora que você vai buscar no Google, o Google te dá as respostas erradas. A música Coração, da banda Rapazola, foi lançada no final de 2004 e consagrou no carnaval de 2005. A música Coração, na época o vocalista era o Tomate, né, que depois veio com carreira solo e agitando a galera muito mais. Temperatura em Tocantins, 26 graus a máxima, a mínima 16 graus, umidade do ar 50%. E o Fabiano Cabeça sempre pergunta pra você: e aí, já tomou seu copo d'água hoje? Já bebeu sua água hoje? Não? Então beba sua água, se hidrate. E ouça aqui no alcance do ano de 2002 o som do Audioslave, a música Like a Stone. Pra quem gosta daquele popzinho, rockzinho, vamos ouvir, bora!

Fala comigo aqui no alcance agora, 1h52, relógio daquela viradinha básica e você curtiu aqui na sua 104,9, o som de Audioslave, a música Like a Stone e também Eagles, Hotel California, a música, essa daí é uma roupagem, a gente fala roupagem, né, quando o instrumental é mais novo, então vamos falar que essa música teve uma roupagem mais nova, porém que essa música, a original, ela foi gravada em 1976. Um dos clássicos da música internacional, não é do mundo. Um dos clássicos da música você ouviu aqui. Hoje é dia das organizações populares, dia do Nacional do Biólogo e dia do Guarda Civil. Vamos falar uma curiosidade também para você? Falando uma curiosidade sobre Copa do Mundo. A Copa do Mundo acabou recentemente, mas olha só, o último jogo do Brasil na Copa de 2014, na disputa pelo terceiro lugar contra a Holanda, o goleiro Júlio César teve uma marca negativa. Na verdade, a seleção de 2014, mesmo fazendo a semifinal de Copa, ela teve uma marca negativa, vamos dizer assim. Por quê? Quando o Brasil chegou numa semifinal de Copa, a última vez tinha sido em 2002. Aí foi a final e foi campeão. Depois disso, o melhor resultado que o Brasil teve foi justamente nessa Copa de 2014, quando chegou na semifinal, porém perdeu para a Alemanha pelo 7-1 e depois perdeu a disputa de terceiro lugar para a Holanda. Então, depois que o Brasil ganhou a Copa de 2002, a melhor posição do Brasil foi ser quarto lugar. Porém, que o goleiro brasileiro se tornou o mais vazado da história em mundiais. Foi 18 gols sofridos em duas edições do torneio. Ele disputou a Copa de 2010 e de 14. Sendo que desses 18 gols... Gente, pasmem, por favor, pasmem. Dos 18 gols que o Júlio César tomou em mundiais, ele tomou 10. 10 em dois jogos apenas. Na semifinal e na final. Pensa bem, gente. Até então, né? Então ele tinha tomado 8. Né? Só nesses dois jogos ele tomou 10. Meu Deus do céu, coitado. E foi um grande goleiro, tá? Fora de críticas aqui, foi um grande, excepcional goleiro, campeão de Champions League, um goleiro espetacular, porém que tem essa marca negativa em Copas do Mundo. Agora falta 6 minutinhos para as 2 da tarde, você manda sua mensagem, você participa, você fala comigo e tem brinde, tá? Tem brinde. Chega no som de Cidade Negra, do ano de 1998, sábado à noite.

0: Fala comigo aqui no Alcance. Tivemos o som do Cidade Negra com a música Sábado à Noite, com a participação de Lulu Santos. E também a música Te Ver, do Skank, do ano de 94, do álbum Calango, que pra mim, na minha concepção, um dos melhores álbuns do Skank é esse Calango, né? Tem diversas músicas espetaculares. E você curtiu uma delas aqui, a música Te Ver. Beleza? Vamos lá agora, 12 e 4, apoio cultural. Depois do apoio tem o quê? Tem participação, tem sorteio, tá? Então manda sua mensagem no 32 35 74 16 26, participa com a gente. E lembrando que daqui a pouquinho, a partir das 3 da tarde, tem um informativo SAET com nosso amigo João da Fazenda dentro da nossa participação, tá? Então fica ligado com a gente.
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1: 12:09.
3: Olá, este é o Giro de Notícias. Eu sou Felipe Medeiros e você acompanha os destaques do momento. A Polícia Civil de São Paulo deflagrou uma operação contra um núcleo ligado ao PCC, suspeito de lavar dinheiro do tráfico e influenciar atividades econômicas e políticas em Praia Grande. A investigação aponta movimentações de cerca de R$1 bilhão, principalmente na compra de imóveis, empresas e estabelecimentos comerciais. Mandados são cumpridos em 4 cidades do estado. A Procuradoria-Geral da República encaminhou ao Supremo uma proposta de delação premiada do empresário Antônio Carlos Freixo Júnior, conhecido como Mineiro. Segundo os investigadores, a empresa dele teria intermediado pagamentos para a produção de Dark Horse, cinebiografia sobre Jair Bolsonaro, além de buscar dinheiro em espécie para pagamentos. A empresa fazia parte do grupo EntrePay, liquidado pelo Banco Central em março. 2 pessoas morreram e outras ficaram feridas, incluindo 3 policiais, durante um ataque a tiros em um prédio residencial no centro de Minneapolis, nos Estados Unidos. O atirador foi baleado e morreu no local. 2 dos policiais feridos foram atingidos por disparos e estão em estado estável. A passagem de uma frente fria entre o Espírito Santo e o sul da Bahia aumenta a umidade e provoca chuva forte até o norte de Minas Gerais. Também há previsão de chuva no sul do Pará, Tocantins, Mato Grosso, Goiás e o Distrito Federal. O IMET mantém alerta amarelo para baixa umidade em Mato Grosso do Sul, Goiás, Distrito Federal e no sudeste do Mato Grosso. O Flamengo fez a sua parte no jogo atrasado que tinha para disputar nesta quarta contra o Mirassol no Maracanã e, com a vitória por 2-0, ficou a 1 ponto do Palmeiras no topo da tabela. Pela Copa do Brasil, o Vasco voltou a derrotar o Vitória, desta vez em Salvador, também por 2-0, e passou para a semifinal. O adversário será o Palmeiras, que empatou 100 gols com o Santos na Vila Belmiro. E com os 3-0 da ida, também se classificou. Nesta quinta, temos Grenal para decidir quem encara o Atlético Mineiro na outra semi. O Giro de Notícias é uma produção da Agência Rádio Web. 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

0: Tá bom, Robinho? Grande abraço. Tamo junto. Vamos lá com a primeira participação. Meu amigo Zé Lúcio ligado com a gente, mandando aquele boa tarde. Tem áudio também, tem... Fala comigo!
1: Fabiano, boa tarde, beleza? Coloca pra nós ouvir aí, Cara Metade, do Hungria. Para todos os ouvintes, para o pessoal da Esta Capa. Forte abraço, irmão, tamo junto. Opa. Deus abençoe o nosso dia.
0: Isso.
1: Como é que fala? Eu ouvo o Fabiano Cabeça. Tamo junto. Que Natal, irmão.
0: Tamo junto, tamo junto. Eu ouvo o Fabiano Cabeça. Grande, Jonathan. Obrigado, tá? Obrigado pela sua participação. Hoje, antes de vir pra cá, além de ter chegado atrasado, que eu tava resolvendo algumas coisas, encontrei na rua a Alice também. Tudo bem, Alice? Boa tarde pra você. Depois manda uma mensagem participando também. Léo Rosa também sempre com a gente. Grande abraço. Toda a equipe da Star Capas, né? Toda a equipe. Um grande abraço. Luciana ligada com a gente, tá mandando aquele boa tarde, que é o Vipião todo tatuado. Oferece pra Jenny, pra Ritinha e pra Anny. Beijo pra vocês. Valeu, Luciana. Obrigado pela participação, tá? Elisângela Leandro também ligada com a gente. Tá mandando aquele boa tarde. Tem mais mensagem, tem áudio, tem fala comigo.
2: Tá, Fabiano. É nós na área aí, que é bom também, né?
0: Bom também, Zezé.
2: Toca pra nós aí, Fabiano. Nosso amor é ouro. Toca pra mim, pra mulher. Pro Chachel, pra flor dele aí.
0: Uhum.
2: Pro Gerson. Com a Cátia. Toca pra o seu também, meu garoto. Um ótimo final de semana pra você, meu garoto. Que é bom também, né? Tô de férias agora, hein? Só... Ah. Terça-feira, hein? Se Deus quiser. Então de férias, que é bom também.
0: Aí sim, hein? Meu Deus do céu, que férias boas, hein? Que férias boas, hein, Zezé? Meu Deus do céu. Um grande abraço. Valeu, valeu. Meu amigo Nilson Machado, Nilson, montador de móveis aqui. Além de trabalhar bastante, tá trabalhando muito. Claro que fica com o radinho ligado, né? Ligado na 104,9. Igual o pessoal da Açougue do Valmir. Estão ligados com a gente também. Quer ouvir o som do NSYNC? Oferece para a esposa Paula. Vamos lá, 12h18. A sua participação tá no ar. Manda sua mensagem. Fala comigo aqui no alcance.
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0: Fala comigo aqui no Alcance, agora 12h37, daqui a pouquinho tem o programa Informativo Saete com meu amigo João da Fazenda, daqui a pouquinho está nos nossos estúdios da 104,9. Vamos com a participação, você vai mandando sua mensagem, você vai falando comigo aqui no Alcance, igual o Cadu, que tá ligado com a gente. Falou, fala comigo, Fabiano, tem W aí? Ah, coloca pra nós, oferece a música Run To Me. Opa, essa é boa, hein? Run To Me. E oferece para todos que estão ligados no Alcance. Vai rolar o W na sequência, tá bom? Valeu, valeu demais, meu amigo Cadu. Marcelene também ligada com a gente, mandando aquele boa tarde lá no Santo Isabel, querendo o louvor do Frei Gilson com a Bruna Ramos. Tu és o centro. Oferece para toda a família, para todos que estão ligados. Que Deus te abençoe. Amém. Marcelene, muito obrigado, minha amiga. Obrigado pela sua participação. Amanda, no bairro Bela Vista, ligada com a gente, que eu vi Erro Gostoso com a Simone Mendes. Oferece para Samantha, Aureliano e todos que estão ligados com a gente. Também tem o Bolinha. Está na hora de você entrar na linha. Essa aqui vai entender. É só quem é dos anos 80, né? Senão não vai entender que música é essa. Mas é o Bolinha participando com a gente, mandou que ele fala comigo e falou que quer participar do sorteio. Meu amigo João Batista, o corintiano, também ligado com a gente, mandou que ele fala comigo. E pessoal ligados na 104,9. Muito obrigado, muito obrigado. Vamos de música? Bora de música aqui no Alcance. Simone Mendes, Erro Gostoso, manda sua mensagem e participa. Lembrando que daqui a pouquinho tem o programa com o nosso amigo João da Fazenda, o Informativo Saete.
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0: essa.
1: Estamos aqui na 104,9. Agora falta 3 minutinhos para as 3 da tarde. 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Vamos para um breve e rápido apoio cultural. Depois do apoio cultural, eu volto com o informativo Saete aqui da Alcance. Fique ligado com a gente.
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15: Mais de 250 denúncias de assédio eleitoral já foram registradas no Ministério Público do Trabalho em todo o país este ano. Minas Gerais é o terceiro estado com maior número de queixas. Até 1º de setembro foram 15 denúncias no estado, a maior parte registrada em julho e agosto. Diante do crescimento dos casos, 4 instituições firmaram nesta semana uma parceria para proteger a liberdade de escolha política de trabalhadores e trabalhadoras. O Ministério Público do Trabalho, o Tribunal Regional do Trabalho, o Tribunal Regional Eleitoral e o Ministério Público Eleitoral assinaram em Belo Horizonte um acordo para a campanha No Meu Voto Mando Eu. A iniciativa vai reforçar informações sobre como identificar e denunciar o assédio eleitoral. A prática ocorre quando empregadores, gestores ou outras pessoas usam sua posição para pressionar, ameaçar, constranger ou oferecer vantagens para interferir no voto de trabalhadores. Segundo o MPT, um único ato de constrangimento pode configurar assédio eleitoral. A prática viola direitos fundamentais e pode gerar consequências trabalhistas, eleitorais e até criminais. A mensagem da campanha é direta: a escolha política de cada cidadão pertence exclusivamente ao eleitor. Para denunciar o assédio eleitoral, acesse mpt.mp.br. Agência Rádio Web, produção e reportagem, Janaína Oliveira.

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0: Agora na Alcance FM 3 e 7, boa tarde você que está chegando agora pelas 104,9 pelo radinho ou pelo aplicativo, que você pode ouvir a Rádio Alcance em qualquer parte de Tocantins, Minas Gerais e no mundo. 3 e 7, a partir de agora começa o quadro dentro do programa Tarde Sucesso, que é o quadro informativo Saete. É com enorme prazer que eu recebo mais uma vez em nossos estúdios, lembrando que toda terça e quinta-feira temos o informativo Saete, o nosso amigo João da Fazenda. Ele vai vir esclarecer dúvida sua sobre o abastecimento de água aqui de nossa cidade. Então, agora 3 e 8, João, boa tarde, tudo bem com você, meu amigo?
1: Boa tarde, Fabiano, boa tarde aos ouvintes da Rádio Alcance FM. É com uma satisfação muito grande, Fabiano, que mais uma vez eu venho aqui trazer esses esclarecimentos através dos microfones aqui da Rádio Alcance. Muito obrigado ao comunicador Fabiano Cabeça por mais essa oportunidade para o Saete estar próximo dos contribuintes.
0: Muito bem. E lembrando, gente, que o telefone está à disposição. Você pode fazer pergunta hoje ou pode durante a semana. Pode também, nós vamos falar sobre redes sociais também, tá, do Saete, no finalzinho. Então, você pode estar entrando em contato conosco, até pelo meu Facebook também. Eu vou colocar o meu Facebook, eu não tenho Facebook, gente, eu tenho Instagram. Pelo meu Instagram, tá, tá à disposição. Você vai lá, Fabiano Cabeça, você pode estar fazendo perguntas referente ao Saete, pra gente estar repassando pro João e deixar o João, é uma brincadeira, tá? Deixar o João de saia curta. Deixa ele apertado aqui, vamos apertar o João também. Mas eu já aperto ele aqui já com as perguntas, né, João?
1: Ô, Fabiano, é uma função do diretor esclarecer a população. Se tem dúvida, pode mandar isso. Fabiano, se tem uma coisa que eu faço com prazer, é o trabalho que eu faço. Uhum. Eu, quando aceito um desafio, eu aceito ele inteiro, integral.
0: Isso.
1: E eu fico muito satisfeito de estar aqui com essa oportunidade para a gente tirar as dúvidas, uhum, do contribuinte. E fiquem à vontade para fazer a pergunta. Eu vou me sentir muito à vontade. A pergunta que eu não tiver a resposta aqui na hora, porque às vezes você precisa de consultar alguma coisa da legislação,
0: claro,
1: aí a gente traz no próximo programa.
0: Beleza. Então nós já vamos fazer algumas perguntas para o nosso amigo João da Fazenda. João da Fazenda, eu queria saber quais são as possíveis atribuições do Saete pós de assumir dentro da cidade.
1: Ô, Fabiano, nós até demos uma pinceladazinha rápida na semana passada, nós, uhum, falamos que o Saete hoje cuida da água e do esgoto.
0: Isso.
1: Mas quando da idealização do Saete, né, se pensou em várias atribuições para o Saete, inclusive nos serviços de limpeza pública, urbana, o manejo dos resíduos sólidos e das drenagens, né, e o manejo das águas pluviais urbanas e outras atribuições, né, de acordo com o Programa Municipal de Saneamento Básico, né, o Plano Municipal de Saneamento Básico do município. Então, são várias as atribuições que o Saete pode assumir. Mas, como eu disse na semana passada, o Saete ainda é um bebê, nós estamos começando, estamos engateando ainda, então, por enquanto, nós assumimos a responsabilidade da captação, tratamento e distribuição de água e da captação e distanciamento das residências do esgoto urbano.
0: Certo. João, também a gente sabe que toda a empresa, né, ela precisa ter dinheiro para fazer os investimentos em equipamentos. E aí é o seguinte, a Saete, ela, lógico que ela tem as taxas que ela recebe, né, no caso que é o pagamento que as pessoas fazem, mas a Saete poderá fazer algum empréstimo para melhorar a rede? Será que só o dinheiro que o contribuinte paga consegue fazer essa manutenção? Ela precisa de algum dinheiro a mais? Como isso acontece, João?
1: Ô, Fabiano, boa pergunta, Fabiano. O Saete pode contrair empréstimo, sim, mediante prévia autorização do Executivo Municipal. Evidente que isso vai ter que passar pelo aí no plano do orçamento do município, né?
0: Uhum.
1: E também ter aprovação dos vereadores no plano plurianual. E aí só poderá contrair empréstimos mediante autorização do Executivo.
0: Certo. Tudo pela...
1: Isso está na legislação.
0: Tudo nessa parte do Executivo pela Prefeitura,
1: é,
0: não é isso?
1: O Executivo tem que autorizar o SAET, porque ele, na verdade, o Executivo vai ficar como um avalista do SAET.
0: Ah, entendi. Mas, aí, mas assim, esse é o único, é a única forma, então, João? Nós vamos entrar na terceira pergunta, que seria, tem outros tipos de operações de crédito?
1: Ah, tem. Operações de crédito são várias. Eu não entendo muito das operações de crédito bancários, essas coisas todas, uhum. Mas nós temos outras operações. Nós temos, por exemplo, nós podemos fazer operação de crédito, inclusive antecipação de receita, que é uma operação de crédito.
0: Ah, certo.
1: Tá certo. Eu posso fazer uma operação de crédito com antecipação de receita, assim como tem pessoas que vai lá no banco e antecipa o 13º dele e vai pagando o banco na hora que o 13º chegar, essas coisas. Tipo isso, né? Só estou uhum. dando como exemplo aqui.
0: Certo.
1: Também pode se fazer mediante garantias de recebíveis, né, vinculados à sua, às suas receitas. Né? Eu, por exemplo, tenho uma receita hoje, digamos assim, só para exemplificar, uhum. digamos que a gente tem uma receita anual aí de 2 milhões de reais. Uhum. Então, eu vou poder fazer um empréstimo, evidente que a legislação ela vai explicitar qual o percentual que eu posso fazer e posso vincular essa receita. Então, o banco vai descontar daquele valor montante que o SAET recebe e já vai descontar lá na conta, na fonte. Eu posso fazer esse tipo de operação de crédito também, tudo com autorização do Executivo Municipal.
0: Ah, né? Certo. Muito bem. 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Como já falei, toda terça e quinta-feira temos o programa Informativo SAET com o nosso amigo João da Fazenda. João, vamos lá então. Vamos mudar um pouquinho o tema. Assim, o tema, na verdade, é referente a dinheiro também, tá? Mas vamos falar assim, ó. O SAET pode conceder redução ou isenção de taxas? A gente pergunta muito sobre isso porque, de repente, a pessoa tem uma condição baixa, uma condição de renda baixa. Funciona isso muito na parte de energia, né? Na parte do SAET também tem em relação a isso, conceder redução ou isenção de taxas?
1: Aí você falou numa... Você, quando falou da energia, você citou aí, pelo menos você fez menção,
0: isso,
1: a uma tarifa social.
0: Isso.
1: Nós implementamos a tarifa social, nós chegamos, assumimos o SAET, implementamos a tarifa social. Então, nós temos no SAET a tarifa social também.
0: Da mesma forma?
1: Tem, da mesma forma que a Energisa tem. Aí a pessoa precisa, para receber esse benefício, precisa ir à assistência social, levar o seu comprovante, uhum. e comprovar lá de acordo com as exigências que a legislação manda. E isso a Secretaria de Assistência Social é que vai saber das informações pertinentes para o cliente, para que ele possa fazer o seu requerimento da tarifa social. Eu acredito que nós temos um percentual bastante grande de pessoas com tarifa social, mas pode ser que tenha

0: Procurar pelo número, beleza. Se não, se você digitar lá no Google, na pesquisa Google lá, lei que cria o Saete de Tocantins, e você, o Google já vai te dar a lei completa. Uhum, então você certo. Vai ter a oportunidade de fazer download lá e acessar a lei completa. Uhum. A lei é a número 752, é de 11 de julho de 2023.
1: Certo.
0: Eu vou ler o artigo 19, Fabiano, você vai me permitir que
1: claro,
0: eu vou fazer a leitura,
1: vontade.
0: Porque assim eu não vou correr o risco de me equivocar aqui.
1: Isso, fica à vontade.
0: Então é o seguinte. Salvo nos casos previstos em lei e o seu regulamento, o Saete não poderá conceder isenção ou redução de taxas, contribuições de melhorias, tarifas ou outros preços públicos incidentes sobre os serviços prestados, ou a dispensa de multa e de encargos acessórios pelo atraso ou falta dos respectivos pagamentos. Estou lendo assim porque está no celular aqui, está mais... Então, assim...
1: Não, tudo bem.
0: Deu para você perceber, são essas taxas, essas contribuições, o Saete não pode, porque se você abrir mão dessas taxas, você está abrindo mão de receita. E a legislação proíbe o município de abrir mão de receita.
1: Claro.
0: Aí, quando você vai imaginar, no ano passado, o prefeito tinha feito um refis. Aí sim, aí a lei permite... permitiu naquele refis que fosse perdoado até 85% dos juros e multas. Isso só pode acontecer mediante esse artifício legal, que é uma legislação pertinente, tem que passar pela Câmara, com aprovação da Câmara. Uhum. O que não dá é o Saete chegar lá hoje e fazer essa isenção por conta própria, sem ter nenhuma justificativa.
1: Entendi. Então, bem explicado essa parte, é importante, até porque, como você falou, né, João, se você fizer essa isenção das taxas, já vai entrar quase naquele outro termo, vai ter que buscar a operação de crédito, quer dizer, vai virando uma bola de neve, né? Então, em vez de melhorar toda a distribuição de água, pode ser que dê problemas. E aí, a última pergunta que eu quero fazer para você, né, que, por exemplo, deu todo o problema do mundo, né? Tá dando prejuízo à empresa. O Saete, ele pode ser extinto? Alguma possibilidade dessa possibilidade? Ô, João, fala com a gente, por favor.
0: Aí você vai me permitir também fazer a leitura do artigo 24 da lei.
1: Uhum.
0: O Saete somente poderá ser extinto pela aprovação da maioria dos eleitores residentes no município mediante referendo popular.
1: Ah, certo. Mas para ter esse referendo, essa daqui é uma dúvida já minha, né?
0: Sim.
1: Para ter esse referendo, no caso, tem que ter alguma votação de vereadores, algum movimento, como funcionaria se fosse o caso?
0: Vamos falar assim, tipo um plebiscito, né? Vamos falar um plebiscito, que às vezes a expressão...
1: Que já teve, assim, é porque é uma coisa tão difícil de acontecer, assim,
0: isso.
1: Por exemplo,
0: aí,
1: eu lembro do que teve das armas, se não me engano, em 2005,
0: sim,
1: não foi?
0: Aí foi um referendo nacional.
1: Isso.
0: Aí no nosso caso seria um referendo municipal.
1: Uhum.
0: Aí o que vai precisar de fazer... Vai fazer uma programação e propor esse referendo, tipo, fosse uma eleição. Todos os eleitores, quer dizer, todos os maiores de 16 anos do município e que tiverem título e quiserem participar do referendo, do plebiscito, ou vamos falar assim, que é da escolha entre o extinguir o Saete ou permanecer o Saete, todos terão direito a voto. E aí sim, é esse voto que vai decidir se a população quer ou não que continue o Saete, que passa... Hoje a Copasa já é privatizada, não é mais estatal. Mas vamos dar um exemplo assim, que muita gente fala, por que não passa para a Copasa? A outra fala assim, não deixa vir a Copasa para cá. Uhum. Só dando um exemplo aqui para... às vezes simplificar para compreensão.

0: dos ouvintes aí.
1: Claro. Beleza, João. Então, essas foram as perguntas que nós tivemos aqui hoje. O programa, como eu já falei, você pode estar contribuindo com o nosso programa também, o nosso quadro, né? O Informativo SAET, com o nosso amigo João da Fazenda. Ele já falou, está disposto a responder as perguntas. Pode apertar ele aqui. É uma brincadeira. Mas pode vir fazer suas perguntas, fica à vontade, tá? João, considerações finais. Também vou aproveitar para você falar sobre... você falou sobre o contato de telefone da última vez, mas também tem redes sociais, não é isso?
0: Fabiano, quando você fala assim, pode apertar o João da Fazenda, eu não sou um expert nessa questão, mas tudo que tiver...
1: É tudo a parte da brincadeira, você fala assim, aperta aí, só deu um problema só, vê que o João da Fazenda aperta ele lá.
0: Tudo que tiver em nosso alcance para dar resposta imediato, nós o faremos.
1: Claro.
0: E aquilo que não estiver no nosso conhecimento para dar resposta imediata, nós vamos trazer a resposta no próximo programa. A nossa proposição é sempre trazer com transparência, com muita clareza realmente, e trazer de forma que o contribuinte possa compreender o que é a função do SAET no município de Tocantins. Tá? Você me pergunta das redes sociais. Nós falamos do telefone que nós temos como saque do SAET, né? Que é o 3299829-3343. Mas o SAET também tem um site, que é o www.saetmg.com.br. E temos também um Instagram, que é SAET Tocantins. Saet Tocantins, tá certo? Esse é o Instagram. Aqui pra mim no carnê, né? Ele não diz que tem arroba, não tem nada, só diz que é Saet Tocantins.
1: Normalmente eu uso o arroba, né? Arroba Saet Tocantins.
0: Pode ser, mas eu tenho que falar o que tá aqui expresso no carnê, porque senão o contribuinte pode falar, por que, que não colocaram aqui? Eu acho que essa rede social, o Instagram, tem muitas pessoas que já usam. Eu tenho um pouco de dificuldade com o Instagram, tá, ô Fabiano? Eu tenho bastante dificuldade com o Instagram. Aliás, eu também já estou com 65 anos, né? Não precisava falar a idade aqui não, né, Fabiano? Mas eu já estou com 65, já vou fazer 66. A minha geração, ela tem um pouco mais de dificuldade ainda com essas coisas. Mas nós temos também o saque da Ariz. A Ariz é a agência reguladora que faz a regulação do serviço do SAAS de Minas Gerais aqui na Zona da Mata.
1: Certo.
0: Então ela tem a sede em Viçosa e ela tem um 0800-131-4000, que é o telefone para contato no saque da nossa agência reguladora. Bom, que o Celso Material de Construção aí que está aí fazendo uma contribuição, né, que é uma colaboração, ele é um dos colaboradores do programa também, tem o telefone que é 4000 final, isso, né? Final, então lembra aí do final do...
1: Então nós vamos aproveitar, como você diz, a parte da deixa. Eu quero agradecer meu amigo João da Fazenda, muito obrigado, João, mais uma vez por estar aqui com a gente, tá? Obrigado mesmo por estar esclarecendo essas dúvidas importantíssimas, lembrando que todas as informações que o João passou está no carnê, tá, gente? Na capinha do carnê. Beleza? 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Agora, 15h26 aqui na sua 104,9, um breve e rápido apoio cultural e depois do apoio cultural, venho com a mais participação, tá? A gente vai fazer a participação de todo mundo que mandou mensagem aqui. Daqui a pouquinho eu tô de volta.
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0: comigo aqui no Alcance. Ah, tivemos o quadro Informativo Saete, lembrando, toda terça e quinta-feira, Informativo Saete com João da Fazenda. Vai repassando pro povo aí, tá, gente? Pode fazer pergunta. Igual eu brinquei com o João. Pode apertar, fazer sua pergunta, sua dúvida que você tiver em relação ao serviço de rede de água e esgoto aqui de Tocantins. Toda terça e quinta-feira o quadro Informativo Saete. Vamos lá, agora volta a sua participação, tá? Nós temos 20 mensagens. Meu Deus do céu, mas vamos lá. Vamos ler a mensagem de todo mundo. Eu vou fazer até o seguinte, talvez... Vamos ver se a gente consegue ler agora. Se caso a gente não conseguir ler agora, a gente dá uma esticadinha na participação, tá? A gente passa um pouquinho das 4 pra atender todo mundo numa boa. Beleza? Vamos lá, tem áudio, tem? Fala comigo!
1: Oi, Fabiano Cabeça, tudo bem com você? Porque como tá tudo bem, graças a Deus. Aqui é a Samanta.
0: Oi, Samanta.
1: Do bairro Bela Vista. Gostaria de oferecer a música do Luan Santana para minha mãe Amanda, para o pai Eliane e para minha avó Yali. E para toda a gente da Rádio Alcance FM. Fabiano, eu quero muito participar do sorteio, tá bom? Tchau, boa tarde.
0: Valeu, valeu, valeu demais, minha amiga Samanta.

0: Vamos lá, continuando com a nossa participação, a Madalena, Madalena, Madalena, mandando aquele boa tarde, oferecendo a música do padre Marcelo Rossi e Gustavo Lima, Maria Passa à Frente. Valeu, Madalena. Quem também tá ligado com a gente, meu amigo Adriano, Adriano, pernambucano do patrimônio, quer oferecer Mari Fernandes, Maluca Vó. Manda para a esposa Geise e para todos que estão ouvindo a Rádio Alcance e quer participar do sorteio. Valeu, Adriano. O Edson também ligado com a gente, quer ouvir o som do Nat Roots. Quero ser feliz também. Valeu, tamo junto. Valeu, Edson. A Jane ligadinha com a gente, mandando aquele boa tarde. Fabiano, quero ouvir a música da Companhia do Forró para matar a saudade um pouquinho, né? Ô, saudade, viu? Tá sumida, né? Mas em breve você vai estar de volta nos bailes. Felicidade para Ritinha, para Luciana, para Anne, para todos que estão ouvindo. Valeu, valeu, Jane. Ó, tô esperando, hein? Vai, melhor aí para você ir no baile. Mais mensagem, mais áudio, mais fala comigo.
1: Boa tarde, Fabiano Cabeça.
0: Boa tarde.
1: Você tá bom? Alegria.
0: Oh, só alegria.
1: É isso aí. Zezé, eu tô ouvindo aqui você falar que vai passear um pouco. Isso é muito importante, Zezé. A vida não é só trabalho, não, meu irmão. Vamos trabalhar, passear e tá com quem a gente gosta.
0: Isso.
1: Boa folga pra você, boa férias pra você. E que Deus te abençoe, minha filha.
0: Aí sim.
1: E volta rápido, hein? Estou te aguardando. Um abraço, tchau. Boa viagem.
0: Aí, ó, aí, Zezé, ó. Recado do Alceu, hein? O Alceu ligado com a gente. Por enquanto, como diria o Joãozinho, o Alceu ainda não entrou dentro da garrafa. Por enquanto, não. Quem tá ligado com a gente também é a Kátia. Fala, Kátia, aqui do Bela Vista, mandando aquele boa tarde, ligadinha aqui. A Deise também ligada com a gente, mandando boa tarde. Quero ouvir a música do Eduardo Maia. Beleza, só pra curtir. Beleza, valeu, valeu, valeu, Deise. Obrigado pela participação. Roberta também tá ligada com a gente, mandando aquele boa tarde. A Preta do Bairro Grama tá mandando boa tarde, que eu vi de Paulo e Paulino. Amor de Primavera, oferece pra Michele, linda, pra Maria Alexandre e pra todos os ouvintes. Valeu, valeu demais, valeu, Preta. A Nana ligada com a gente, mandando aquele boa tarde, coloca pra mim Bondade de Deus, obrigado, quero participar do sorteio. Valeu, Nana. Quem mais? Quem mais aqui, ó? Cadê? É o Wagner. Wagner ligado com a gente. Fala, Wagner. Beleza, meu amigo? Tranquilo? Tá ok, ó. Fala, Fabiano. Manda menos é mais aí pra gente curtir. Tamo junto. Valeu. A Sônia lá do bairro do ginásio sempre ligada com a gente. Fala, Sônia. Abraço, minha amiga. Quem mais? Ó, João Batista, corintiano. Agora ele quer ouvir o som, a música Eu Duvido, do Guilherme Benuto. Manda para o pessoal da Casita Construções, Casita Quase Tudo, e para o pessoal da Metalúrgica Metal Nobre. Opa! Cadê? Mais, fala comigo. Fala comigo, Fabiano Cabeça. Manda um alô para o pessoal da Star Capas. Ligadinho no Tati Sucesso, manda música Postinho da Gasolina. Vamos lá. Valeu, Andressa. Tudo bem? Tem áudio, tem dois áudios. Tem, fala comigo!
2: Olá, Fabiano Cabeça, que eu esqueci de ser maluco pro papai, pra Zodó, pra minha amiga, pra mim, pra minha irmã, pra meus primos, pra mamãe, pra vovó, pro vovô, pro papai e também pros meus primos, pra mim.
3: Olá, Fabiano Cabeça, que é Betânia. E eu queria mandar um alô pra minha mamãe Lara, pra minha madrinha Brunelli, pra Delilinha, pra Jana Gretchen, pro Cleiton Artífico de Tocantins, pra Jéssica e pro pessoal da Toque de Arte, pra minha irmã, pros meus primos, pra minha avó, pro meu avô, pro meu pai, e pra você, né? Boa tarde, e pra todos os ouvintes.
0: Obrigada.
3: E hoje eu quero a música Seu Polícia, do Zé Neto Cristiano.
0: Muito bem, Betânia, que fofura, gente. Beijo pra vocês, meninas, obrigado, tá? As crianças, né? Igual igual a Samanta que participou também. Nossa, é maravilhoso ter a criançada participando com a gente. Eu vou fazer mais uma aqui. Hoje eu vou dar uma esticada na participação, tá? Vamos passar um pouquinho das quatro. Pessoal, tem bastante participação ainda. A gente, vamos lá, ó, fala comigo, Fabiano Cabeça. Toca a música Experiência Religiosa com Henrique Iglesias. Ofereço para todos os funcionários da Zaime Confecções, para a Nancy, que eu tive a satisfação de conhecê-la terça-feira lá na Igreja Matriz. Nancy, um grande abraço para você, minha amiga, lá na Sintonia Modas. Para Darcilene, para Limar, para Neia, para Dona Gracinha e para você e toda a família, muito obrigado. Valeu, Angelita, obrigado pela participação, tá? Bola de música? Vamos lá. Eu tenho mais 7 mensagens pra falar ainda. Deixa eu ver aqui, ó. O Marquinhos Pintor falou, eu quero. Ah, vamos tocar um pouco de música aí, vamos? Bora! Voltamos.

0: lance 4 e 4. Eu vou fazer o seguinte, eu vou abrir a sessão hoje, tá? Vou continuar a participação depois das 4, porque tem bastante mensagem ainda. Vamos mandando as participações. E lembrando que às 4h30 tem o sorteio, então fique ligado com a gente.
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19: Luísa Ramos.
20: Paris, quinta-feira, 3 de setembro de 2026. A partir de hoje, a União Europeia suspende a entrada de carne bovina, aves, ovos e mel do Brasil. A medida vale para os 27 países do bloco e faz parte de uma estratégia europeia de combate à resistência aos antibióticos, problema que, segundo a OMS, causa mais de 1 milhão de mortes por ano em todo o mundo. Bruxelas afirma que mantém diálogo com autoridades brasileiras e diz trabalhar de forma construtiva para que o país comprove o cumprimento das exigências sanitárias. A expectativa é que parte dos envios de aves, ovos e mel seja liberada até novembro, após o resultado de uma auditoria técnica da União Europeia, que se encerra nesta quinta-feira. Para a carne bovina, no entanto, o processo deve ser mais longo e pode se estender até o próximo ano. A escalada da guerra entre Estados Unidos e Irã no Golfo continua. Hoje, Teherã lançou mísseis e drones contra bases militares americanas no Kuwait e nos Emirados Árabes, em mais uma retaliação aos bombardeios realizados por Washington contra instalações iranianas nos últimos dias. Os ataques americanos deixaram 19 mortos no Irã, entre eles civis. O governo de Donald Trump afirmou que está pronto para realizar novos bombardeios a qualquer momento. O Irã também ameaçou ampliar suas ações contra aliados dos Estados Unidos no Oriente Médio. A nova escalada aumenta os riscos para a navegação no Estreito de Hormuz e afasta perspectivas de solução diplomática para o conflito. A tragédia causada pelo colapso de uma geleira na fronteira entre Nepal e China já deixou pelo menos 1.225 mortos e quase 4.800 pessoas desaparecidas, segundo balanços ainda provisórios divulgados uma semana após o desastre. O episódio voltou a chamar a atenção para os riscos associados ao derretimento acelerado das geleiras do Himalaia. A Organização Meteorológica Mundial alertou que o fenômeno climático El Niño já está instalado e pode ser o mais intenso já percebido até hoje. Segundo a agência da ONU, o episódio tem alta probabilidade de se manter até fevereiro de 2027, podendo contribuir para que o ano que vem se torne o mais quente já registrado. O El Niño provoca o aquecimento das águas do Oceano Pacífico e pode aumentar o risco de secas, enchentes e ondas de calor em várias regiões do planeta. Para mais notícias, acesse o site rfibrasil.com. Da Rádio França Internacional para a agência Rádio Web de Paris, Luísa Ramos.
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0: Fala comigo aqui no Alcance, hoje excepcionalmente vamos continuar mais um pouquinho com a participação, porque são várias mensagens, o pessoal mandando mensagem para mim. Eu só quero agradecer pela sua participação, pela companhia, muito obrigado mesmo, tá? Vamos lá, tem, fala comigo!
1: Manda uma música aí pro Pimpão, Boi Tufão.
0: João Gazeta ligado com a gente. Nilcinho também quer ouvir o som do Kid Abelha, Capital. Eu ouvo o Fabiano Cabeça. Valeu, valeu, Nilson Machado, montador de móveis. É fera, hein? Romário ligado comigo aqui, ó. Fala comigo! Gostaria de ouvir a música Vivendo ou Existindo, do Sérgio Silva. Legal. Olha quem tá chegando. Fala comigo!
2: Boa tarde, Fabiano Cabeça. Só alegria, meu irmão.
0: Só alegria, irmão.
2: Esse programa aí com o João da Fazenda aí tá sendo bom, hein? Tá sendo maravilhoso isso aí.
0: Que bom, obrigado.
2: Joguei pro João da Fazenda, no Ajax. Só alegria. Fabiano, toca pra nós aí, meu irmão. Please don't go.
0: Oh.
2: Bom também. Tchitchiu! Saudações, Rubro Negro. Estão chegando, hein?
0: Chegando.
2: Bom também.
0: Você deu uma boa sugestão pro momento relax da Rádio Alcance. Eu vou fazer ela no bloco final, tá? Please don't go. Essa é boa, hein? Boa, boa lembrança. Quem também tá ligado com a gente é a Vanessa. Mandando, ó, Vanessa aqui da Grama, ligada no Alcance. Mandando boa tarde, Fabiano. Boa tarde, Vanessa. Obrigado, tá? Obrigado pela companhia. Meu amigo Marquinho também ligado com a gente. Opa, show de bola. Marquinho Pintor mandou, eu ouvo o Fabiano Cabeça. Ih, que maravilha. Mais mensagem, mais fala comigo.
3: Fabiano, boa tarde, tudo bem com você?
0: Tudo jóia.
3: Fabiano, toca a música de Vanessa Camargo, Meu Mundo Caiu. Eu mando para todos os aniversariantes de hoje, todas as minhas amigas, todos os seus ouvintes, todos vocês da Rádio Família. Obrigada, tchau, tchau.
0: Valeu, valeu, valeu demais. Essa música também é boa para sequência relax, hein? Boa, boa pedida, boa pedida. Gostei. Já vamos montando o bloco final do programa já. Vocês já estão ajudando a montar o bloco.

0: Tá aí o som de Frei Gilson, Eu Seguirei. Pra minha amiga Marcelene, ligada com a gente. Ó, o Saulo Cancelo mandou aquele boa tarde. Manda um alô pro Adriano. Alô, Adriano. Adriano ligado com a gente. Valeu, valeu, Saulinho. Grande abraço, meu amigo. Obrigado pela sua companhia. Zé Rubem também, abração. 4h33, apoio cultural. Depois do apoio, volto com sorteio pra você que participou com a gente. Fique ligado.
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14: 4h38.
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0: Fala comigo aqui no Alcance, agora 4h38. Vamos com a reta final da nossa programação. Agradecendo demais a você, meu amigo, minha amiga ouvinte. Muito, muito obrigado pela sua sintonia, pelo carinho que você tem com a gente, com a nossa programação. Você que participa diretamente ou indiretamente, apenas ouvindo. Fala assim, Fabiano, estou sempre ouvindo o seu programa. Né? Como a gente brinca, eu ouvo o Fabiano Cabeça. Para mim é um privilégio, gente. Muito, muito obrigado mesmo. Quando eu passo pelas ruas, né, o pessoal comenta, fala, tô ouvindo seu programa, tá legal, tá bacana, o pessoal do comércio em geral, nas obras, muito, muito obrigado. Eu só tenho que falar muito obrigado, gente, porque é difícil expressar muitas palavras pelo carinho que você tem comigo, de poder entrar no seu ambiente de trabalho, na sua casa, é um privilégio muito grande. Obrigado, tá? 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Vamos com sorteio para você que participou com a gente. Praticamente todos os dias tem sorteio. Hoje tem um pudim da padaria Sabor com Arte do meu amigo Robinho. Grande Robinho. Abraço, tá? Vamos lá, vamos pro sorteio. Agora 4h40. Vamos lá. Muito bem. Eu tô achando que... Ó, já participa com a gente aqui mais vezes, tá? Mas acho que é a primeira vez que ganha brinde, tá? Por isso que eu falo, gente. É sempre bom você arriscar. Arrisca. E aí, fala, não ganha brinde. Ganha, hora vai ganhar. Igual o Romário Coelho. Romário. Valeu, Romário. Obrigado, tá? Vou entrar em contato com você pra você pegar o seu brinde. Beleza? E as músicas lights que o pessoal pediu durante a programação? Pediram Please Don't Go, que vai rolar na sequência. Tanta Saudade da Vanessa Camargo. E Experiência Religiosa com Henrique Iglesias. Vai rolar na sequência pra você a partir de agora com... A frequência light aqui do Alcance. Lembrando que de 5 a 6 tem o Happy Hour Alcance. Hoje é quinta-feira. Tem o Misto Quente com Bonnie Eckbauer a partir das 7h30. E às 10 da noite tem Love Time. Como já anunciei, então, Please Don't Go. Eu volto amanhã, a partir de 1 da tarde, com o programa Tarde Sucesso. Um grande abraço, ótima quinta-feira.
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3: 5 e 7.
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12: 5:34.
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0: Louvado seja o nosso Senhor Jesus Cristo.
1: Para sempre seja louvado.
0: Em nome do Pai, do Filho e do Espírito Santo.
1: Amém.
0: O anjo do Senhor anunciou a Maria.
1: E ela concebeu do Espírito Santo.
2: Ave Maria, cheia de graça, o Senhor é convosco. Bendita sois vós entre as mulheres.
1: E bendito é o fruto do vosso ventre, Jesus.
3: Santa Maria, Mãe de Deus, rogai por nós, pecadores, agora e na hora de nossa morte. Amém.
0: Eis aqui a serva do Senhor.
1: Faça-se em mim segundo a vossa palavra. Ave Maria, cheia de graça, o Senhor é convosco. Bendita sois vós entre as mulheres, e bendito é o fruto do vosso ventre, Jesus.
3: Santa Maria, Mãe de Deus, rogai por nós, pecadores, agora e na hora de nossa morte. Amém.
0: E o Verbo se fez carne
1: e habitou entre nós. Ave Maria, cheia de graça, o Senhor é convosco. Bendita sois vós entre as mulheres, e bendito é o fruto do vosso ventre, Jesus.
3: Santa Maria, Mãe de Deus, rogai por nós, pecadores, agora e na hora de nossa morte. Amém.
0: Rogai por nós, Santa Mãe de Deus,
1: para que sejamos dignos das promessas de Cristo.
0: Oremos. Infundi, Senhor, vos rogamos, a vossa graça em nossos corações, para que nós que conhecemos pela anunciação do anjo a encarnação de Jesus Cristo, vosso Filho, por sua paixão e morte na cruz, cheguemos à glória da ressurreição. Pelo mesmo Cristo nosso Senhor.
1: Amém.
0: Rezemos a São José.
1: Glorioso São José, a quem foi dado o poder de tornar possíveis as coisas humanamente impossíveis, vinde em nosso auxílio nas dificuldades da vida. Tomai sob a vossa proteção nossos pedidos e orações.

0: nossa proteção está no nome do Senhor,
1: que fez o céu e a terra.
0: O Senhor esteja convosco.
1: Ele está no meio de nós.
0: Que o Deus Todo-Poderoso abençoe cada um de nós, as nossas famílias. Em nome do Pai, do Filho e do Espírito Santo.

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3: 6 e 9.
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0: 6h33.
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3: Boa noite, Tocantins. A paz do Senhor Jesus. Louvado seja Deus, que Deus nos permite mais uma noite estarmos aqui reunidos no nome dEle. Somos gratos a Ele, né? Eu sou grato a Ele, creio que você também é grato. A senhora, o senhor, é grato por tudo aquilo que Deus tem feito em nossas vidas. Vamos iniciar aqui com uma oração. Eu me chamo José Luiz, faço parte da Igreja Batista em Tocantins e é com grande gratidão a Deus, né? Grato a Deus por Ele nos permitir estar aqui, estar falando o nome dEle, buscando a direção dEle. E realmente é um momento de muita, muita felicidade. Felicidade porque eu aqui posso ser instrumento da parte do nosso Deus para levar, né, para trazer uma reflexão, uma passagem bíblica e realmente falar aquilo que o Senhor deseja falar ao nosso coração, assim como o Senhor já falou ao meu coração. Vamos orar. Pai, em nome de Jesus, obrigado, Deus. Obrigado, Senhor, por essa oportunidade. Ah, Deus amado, Deus querido, Pai de amor, Pai de misericórdia. Louvado seja o Teu nome, Deus. Obrigado por essa oportunidade que o Senhor nos concede nessa noite. Estamos aqui reunidos no Teu nome, Deus. Obrigado, Deus, por cada amigo, por cada ouvinte, por cada irmão que nesse momento, Deus, separou talvez um pouco do seu tempo ou no momento oportuno irá ouvir essa mensagem, essa palavra que o Senhor tem para as nossas vidas nessa noite. Ministro Espírito Santo, fala conosco nessa noite. Ah, Deus, enche as nossas vidas, Deus, com conhecimento da palavra do Senhor. Nós queremos aprender um pouquinho mais, Pai. Nós queremos estar parecido contigo. Ah, Jesus, derrama a tua graça, a tua bondade, doce Espírito Santo, ministra aos nossos corações, nos faz sensível, Deus, a tua voz, a tua palavra, que os nossos ouvidos possam estar atentos, Deus, que os nossos corações possam estar aberto, Deus, para receber a tua palavra e que o Senhor venha fazer morada em nós. Ah, Deus, obrigado, Pai. Assim eu oro, Pai. Assim nós oramos, bendizemos, te agradecemos no nome santo e glorioso de Jesus. Amém e amém. Queridos, como eu sempre gosto de iniciar, né, eu sempre busco um título para a nossa reflexão. E, na verdade, é uma palavra muito do nosso cotidiano. Acredito que nessa história bíblica, nesse tempo, não tinham essa palavra. Mas dentro do nosso contexto, né, é muito comum nos nossos dias. E o título para a nossa reflexão é Mudança de Status. E é uma coisa assim, esse status é uma coisa muito comum no nosso cotidiano. E eu fui buscar no dicionário para entender o que quer dizer status. E o dicionário vai dizer assim, na verdade eu vi no Google, tá, queridos? E status diz assim, refere à condição presente de uma situação, relação podendo ser mantido ou alterado conforme o contexto. E é muito interessante a gente pensar sobre status. Hoje é muito comum, né? Ah, vou ver o status, vou postar um status. E a gente sempre está usando essa expressão. Mas usando, né, indo para a palavra de Deus, buscando na parte do nosso Deus uma palavra sobre isso, Deus falou ao meu coração profundamente. E na verdade, não é sobre status, mas na verdade é sobre uma mudança de vida, Né? Esse status, na verdade, vamos dizer assim, pensar na vida, é mudança de vida. E em Romanos, Paulo escrevendo a Romanos, né, Romanos 8, a partir do verso 12, diz assim: filhos e herdeiros, o título do... Assim, pois, irmãos, somos devedores, não à carne, como se estivéssemos obrigados a viver segundo a carne. Porque se você vive segundo a carne, caminhará para a morte, mas se vive pelo Espírito, mortificará os efeitos do corpo, certamente viverão. Pois todos que são guiados pelo Espírito de Deus são filhos de Deus, porque vocês não receberam um espírito de escravidão para viver outra vez aterrorizado, mas receberam um espírito de adoção, por meio do qual clamamos: Abba, Pai. O próprio Espírito confirma aos nossos espíritos o que somos filhos. Vamos orar, pedir ao Senhor que o Senhor ministre ao nosso coração nesse momento, que Ele fala conosco, que Ele enche as nossas vidas, né, de compreensão, de entendimento do que de fato Paulo, escrevendo a Romanos aqui, o que, que ele quer dizer para nós. Pai, em nome de Jesus, ah, Deus amado, Deus querido, Deus santo, fala conosco nesse momento mediante a tua palavra, Deus. Ministra aos nossos corações, ah, Deus, que viemos entender de fato, Pai, o que quer dizer Abba, Pai. Ah, Deus, uma expressão no aramaico, Pai, que quer dizer paizinho, o meu Pai, o meu Pai. E esse, Deus, é o nosso desejo, Pai, de sermos conhecidos por Ti. Ah, Deus, nós Te rendemos graças, reconhecemos que Tu és um Deus poderoso, mas nós queremos relacionar contigo, Pai. Nós queremos realmente chamar o Senhor de nosso Pai, de nosso Deus, do nosso paizinho. Por isso estamos aqui, Pai, em nome de Jesus. Amém. Queridos, então, na verdade, mediante essa palavra, né, eu entendi que realmente precisamos urgentemente tirar esse status, né? Deus, Ele é santo, Deus é digno, Deus realmente, Ele é poderoso e realmente merece toda a nossa adoração, toda a nossa reverência a Ele. Mas eu tenho entendido nesses dias que Deus, Ele deseja de fato se relacionar conosco, não com o sentimento de Pai. E nessa manhã, né, buscando a palavra ali do nosso, buscando a palavra de Deus, lendo, meditando, ouvindo uma pregação também, Deus falou muito ao meu coração sobre isso, sobre realmente paternidade, sobre a gente entender que Deus é o nosso Pai. Porque muitas das vezes nós vivemos o nosso cotidiano com as nossas rotinas, às vezes, né, vamos às nossas igrejas e tudo bem com isso, devemos fazer isso mesmo, mas a gente perde esse relacionamento. A gente, na verdade, começa se relacionar com Deus de forma muito superficial. E a gente deixa de olhar para Deus como o nosso Pai. Olhar para Deus como um Deus Todo-Poderoso, sim, devemos olhar para Ele nessa forma, né? Como eu disse anteriormente, como reverência. Deus Todo-Poderoso, Deus Grandioso, Majestoso, sim. Deus, Ele quer ouvir isso, sim, de nós. Mas Deus, Ele deseja profundamente que relacionamos com Ele como filho. É interessante pensar sobre Jesus. Jesus, Ele diz, em várias passagens, Ele disse: Pai, né, se possível for, afasta de mim esse cálice, mas não seja feita a minha vontade, mas a Tua. Pai nosso que estás no céu. Então, Jesus, Ele sempre chamou Deus de Pai. E nós também devemos chamar Deus de Pai. E é sobre esse relacionamento. Pensando aqui em Romanos 14, 15, aqui diz, né, que o Espírito, na verdade, Ele quer marcar as nossas vidas. Deus, Ele quer realmente que o Espírito Santo nos guie e nos leva essa decisão diária. Todo dia, toda manhã, eu me ajoelho, eu me prostro, né, eu me assento na minha cama ali e relaciono com Deus dessa forma. De um relacionamento de filho. Interessante que quando a gente vai, né, ler, entender, buscar um pouquinho, e esse status aqui, eu entendi que realmente é uma mudança de vida. Porque aqui o texto está dizendo de escravo para filho. Escravo aqui, escravo do pecado. Mas aqui filho do Deus Todo-Poderoso, filho do Pai bondoso. E é sobre essa intimidade. A adoção, na verdade, ela nos gera uma aproximação de um Deus Criador. E lendo esse texto, né, estudando um pouquinho sobre ele, nesse contexto aqui, quando um filho ele era adotado aqui, ele recebia de fato o nome do seu pai, toda a sua culpa, toda a sua dívida ali, tudo aquilo que ele tinha, pertencia, já não era mais dele. Ele passava a pertencer a uma nova família. E para nós não é diferente. E na nossa vida real, a adoção também funciona assim. Quando uma criança é adotada por uma outra família, na sua maioria ela recebe um novo nome. Ela vai para uma nova convivência, ela vai para uma nova vivência. E ali ela vai receber o sobrenome daquela família, daqueles pais ali que o adotaram. Então, para mim, para você, é a mesma forma. Deus, na verdade, ele continua sendo Deus, ele continua sendo Pai, ele continua sendo Deus Todo-Poderoso. Só que quando nós, de fato, entendemos e reconhecemos Jesus como Filho de Deus, como nosso Salvador, nós passamos fazemos parte da família de Deus. Deus, ele nos convida a sentar à mesa junto a ele. Então é sobre isso, queridos. Nessa noite, eu entendi que, na verdade, esse status nosso precisa ser mudado. Precisa ser mudado, não um status, né, de escravo, na verdade, de filho. Precisamos entender que Deus, na verdade, ele nos chama para uma mudança de vida. Deus, ele não nos chama para ser religioso. Deus não nos chama para viver uma vida religiosa. Não. Deus, na verdade, nos chama para ser filhos, para que possamos entender, contemplar Deus como nosso Pai. Não estou aqui dizendo que é errado chamar Deus de Todo-Poderoso, Deus de Santo, porque ele é santo, ele é poderoso, ele é digno, ele é majestoso, ele é grandioso. Não há palavra que a gente possa expressar. A gente pode ficar aqui a noite toda expressando a grandeza, as qualidades, aquilo que Deus realmente é. Mas eu tenho entendido nesses dias que Deus, ele deseja que nós, como filhos, compreendemos isso, que somos filhos do Deus Todo-Poderoso, que somos filhos desse Deus grandioso, que somos filhos desse Deus majestoso. E essa sobre essa compreensão. E nessa manhã eu fui muito impactado por uma mensagem que eu ouvi falando sobre paternidade. E a mensagem estava trazendo muito essa questão da paternidade física, né? Nós seres humanos, nós homens sermos pai. E estava falando sobre isso. E trazendo assim para nós que muitas das vezes nós sofremos com isso. Por quê? Porque na verdade muitas das vezes nós não compreendemos, né? Ou nós não entendemos de fato que Deus é o nosso Pai. Então, por algumas questões da vida, por circunstâncias, por decepções, talvez as pessoas deixem de se relacionar com Deus como um Pai porque são frustrados com seus pais. Talvez os filhos deixem de ver Deus como um Pai porque são maltratados, por alguma circunstância na vida, sofreu com seu pai terreno e já não consegue ver mais Deus como um Deus Pai, como um Deus, né? Ele como filho do Deus Todo-Poderoso. Então, para mim, para você nessa noite, o convite de Jesus é olharmos para Deus como nosso Pai. Olharmos para Jesus como nós sermos co-herdeiro com Ele no reino de Deus, sentarmos à mesa do nosso Pai. Esse é o convite de Deus para mim e para você nessa noite. Vamos estar ouvindo uma canção e logo depois dessa canção vamos orar e buscar mais um pouquinho dessa direção desse Deus, Deus Pai, desse Deus que é o nosso Pai, que é o nosso Deus.

16, Romanos 8, 16, querido, está dizendo assim: o Espírito de Deus se une com o nosso espírito para afirmar que somos filhos de Deus. E logo acima vai dizer assim, né? Pai, meu Pai. Pelo contrário, o Espírito se torna você filho de Deus, e pelo poder do Espírito dizemos com fervor a Deus: Pai, meu Pai. Sabe o que acontece comigo e com você muitas das vezes? Muitas das vezes pecamos, muitas das vezes erramos, muitas das vezes o próprio Satanás, o próprio nosso inimigo, o inimigo das nossas almas, ele tenta nos tirar desse lugar. Ele tenta lançar sobre a nossa mente, sobre a sua mente, sobre a minha mente, fracasso, pensamentos de derrota, e nos tira esse lugar, essa condição de filho. Muitas das vezes nós damos ouvido a uma situação, a uma circunstância da vida, e deixamos de ver Deus como nosso Pai. Por quê? Achamos que o nosso pecado é muito grande, que o nosso pecado, que os nossos erros, pelo contrário, querido. Nosso Deus é muito grande. O nosso Pai é um Pai de amor. Devemos chegar diante dele, se arrepender, pedir perdão: Senhor, me perdoa, Pai. Eu não quero mais estar nesse lugar. Eu não quero mais ter essas práticas. Eu não quero mais ter essa vida. Eu quero ser livre. Eu quero realmente reconhecer Jesus como meu Senhor. Eu quero reconhecer o Senhor como meu Pai, como meu Deus, como o Deus Criador. Então é sobre isso, querido. É não dar mais ouvido àquilo que Satanás tem falado para mim e para você. É não mais cair na cilada do nosso inimigo. Porque a Bíblia diz que Satanás é o passarinheiro. Ele fica o tempo todo armando, né? Para quem aí já foi criança, óbvio, né? Todos nós. Ou não sei, talvez que tenha uma criancinha nos ouvindo. Mas quem já brincou aí de pegar algum passarinho, fez um laço e tentou pegar. É assim que Satanás muitas vezes trabalha. Satanás o tempo todo tem maquinado na nossa mente para nos tirar esse lugar, para nos tirar essa visão de Deus como Deus Pai. Porque começamos a distanciar de Deus, começamos a não ver Deus como nosso Pai, e perdemos esse lugar de filho. Não que Deus saiu, não, queridos. Deus não sai do lugar que Ele está. A Bíblia diz que Ele continua no trono. A Bíblia diz que Ele continua no seu trono de graça, no seu trono de poder. Nós muitas vezes saímos desse lugar, nós muitas das vezes perdemos a visão, nós muitas das vezes abandonamos Deus. Deus nunca vai nos abandonar. Nós sim abandonamos Ele. As nossas escolhas fazem com que nós nos sentimos culpados, nos sentimos sujos, envergonhados, e perdemos essa condição de filho. Na verdade, nós achamos que perdemos. Perdemos pelos nossos erros. Falhamos, erramos, pecamos. Mas a Bíblia diz que que Jesus é fiel e justo para nos perdoar. Então, se eu e você pedir perdão para Deus, pedir perdão, a Bíblia diz que Jesus é santo e Ele tem um poder para nos perdoar. Ele tem um poder para nos restaurar. Então, eu não sei qual a sua condição nesse momento, aquilo que você tem vivido nesses dias, qual tem sido a sua dificuldade, mas aqui, no verso 16, está dizendo que o Espírito de Deus se une com o nosso espírito e afirma que somos filhos de Deus. Somos filhos do Abba. Abba, Pai. Paizinho. Deus, Ele deseja que nós relacionemos com Ele com o espírito de filho. Tem um texto bíblico, né, muito assim no início ali em Gênesis, que fala que Deus, Ele, ao entardecer, na viração dos dias, ele ia ter com Adão. E assim, pensando eu sobre essa situação, fico imaginando Deus toda tarde, Deus ali querendo saber como Adão está, como foi o dia de Adão, o que Adão fez, né? O que tem afligido seu coração, Adão? Imagino eu que Deus fazia isso com Adão. Mas o pecado veio e rompeu isso. Não por Deus, foi pela escolha de Adão. E comigo, com você, não é diferente. Mas hoje temos Cristo Jesus, o Deus Todo-Poderoso, né, que é fiel e justo para nos perdoar. Então, nessa noite, esse é o convite para mim e para você, de olharmos para Jesus, de olharmos para Deus como Deus Pai. Né, não somente, né, porque na verdade Ele é,

mas no sentido de olhar Deus como nosso pai, pai, paizinho, de realmente relacionar com Deus com um coração de filho. Então, esse é o convite para mim e para você nessa noite, de olharmos para Ele, de unirmos a Ele, de sentarmos à mesa junto a Ele e de cear com Ele, de estar com Ele em todo o tempo, em qualquer lugar, em qualquer situação da nossa vida, seja na alegria, seja na dor, seja na dificuldade, seja na enfermidade. É convidar Jesus, é estar com Deus Pai, é ter essa confiança que está sendo guardado por nosso Pai, pelo nosso Deus Todo-Poderoso. Vamos orar, pedir a Deus que Deus realmente nos revele, que Deus nos dê esse sentimento, essa vontade, né, de olhar para Ele a cada amanhecer, a cada entardecer, a cada anoitecer, que o nosso deitar, que o nosso acordar, que o nosso respirar, possamos sentir Deus o tempo todo, possamos viver com Deus o tempo todo, estar com Ele, que todas as decisões da nossa vida... Ah, Zezé, não é fácil não, plenamente, concordo. Concordo com vocês, concordo com o senhor, com a senhora. Não é fácil, muitas das vezes, escolher permanecer em Deus. Porque a gente vê que as pressões, né? A pressão social, a pressão em várias situações da nossa vida. Mas o melhor é estar com Ele. O melhor é relacionar com Deus, como Deus, como olhar para Jesus, como olhar para Deus, olhar para Jesus, né? Unido como uma família. Pai, em nome de Jesus, ó Deus, obrigado, Senhor. Obrigado, Deus, por essa noite. Obrigado, Deus, por essa oportunidade. Ah, Senhor, é verdade. Nos ajuda, Deus, a olhar para o Senhor como nosso Pai, como nosso Deus, o Deus que tem cuidado das nossas vidas. Ah, Deus, muitas das vezes nós nos perdemos, Pai. Nos perdemos pelas circunstâncias da vida, Pai. Nos perdemos, Deus, pelos afazeres. Deixamos, Deus, ser dominado, Deus, por notícia, por informação, e muitas das vezes nossos corações se distanciam do Senhor, deixamos de olhar para o Senhor como nosso Pai, como nosso Deus, o Deus que tem zelado, o Deus que tem cuidado da nossa casa, da nossa família, do nosso trabalho, tudo aquilo que envolve o nosso nome, Pai. Ah, Deus, nos ajuda. Ah, Deus, talvez algum de nós, Deus, caímos, tropeçamos, erramos, pecamos, mas que o Senhor tenha misericórdia nessa noite, Deus. Que o Senhor gere em nós, Deus, arrependimento, Espírito Santo. Que o Senhor faça, Pai, que o Teu Santo Espírito Santo nos leva a confessar os nossos pecados, os nossos erros. Ah, Deus, nós queremos relacionar contigo a cada amanhecer, Deus, a cada entardecer, anoitecer, em todo o tempo. Queremos ter, Deus, esse sentimento de filho, sermos, Deus, conhecido como filho do Deus Altíssimo, Deus Todo-Poderoso. Assim como Paulo está dizendo aos romanos, Abba, Pai, sim, meu paizinho, meu Pai, o meu Deus Todo-Poderoso. Ah, Deus, em nome de Jesus, não nos permita, Deus, ser enganado, Pai. Não nos permita, Deus, deixar que a circunstância nos roube, Deus, nos tire desse lugar, no colo do nosso Deus, do nosso Pai. Que nos momentos de luta, de aflição, Pai, possamos, Deus, sentir, possamos entregar, Deus, as nossas vidas ao Senhor, sermos carregados por Ti, Deus, é nesse lugar que queremos estar, Deus, a cada dia, a cada anoitecer. Pai, em nome de Jesus, olha aí, Deus, por cada amigo, por cada irmão, eu não sei, Deus, como eles têm vivido, Deus, aquilo que cada um tem enfrentado nesses dias, mas, Pai, por favor, eu te peço, Espírito Santo, que o Senhor revele-te, Deus, essa grandeza do Senhor, que o Senhor revele-te, Deus, como Deus Pai, Pai, como um Deus Pai. Sim, Senhor, esse é o desejo das nossas vidas nessa noite, Pai. Queremos relacionar com o Senhor, Deus, como filho do Deus Todo-Poderoso, do Abba, Pai. Toma cada família aqui, Deus, tocantinense, Deus, em Tuas mãos, cada família aqui em Tocantins, cada amigo, Deus. Ah, Deus, se cada lugar, Deus, que essa mensagem chegar, ela possa, Deus, revelar, Deus, o Deus Pai, o Deus Todo-Poderoso. Ah, Deus, alcança, Deus, os nossos corações, alcança, Deus, a cada um. Deus, traz libertação, traz renovo, traz cura. O Teu nome é poderoso para fazer infinitamente mais. Basta uma palavra do trono da graça sendo liberada, Deus, e tudo muda. Ah, Deus, muda, Deus, arranca a dureza do nosso coração, abre os nossos olhos, Deus, abre os nossos ouvidos para que possamos ouvir a Tua voz, ouvir a voz do Deus Pai, do nosso Pai, do nosso Deus. Obrigado, Senhor, obrigado por essa oportunidade, Pai, obrigado, Deus, por tudo aquilo que o Senhor tem feito nas nossas vidas. Continua, Deus, a trabalhar em nossas vidas, Pai. Ah, Deus, que possamos, Deus, olhar para o Senhor como Deus Pai. Esse é o nosso desejo, Pai, sermos conhecidos como filhos
Filho do Deus Todo-Poderoso. Nos ajuda, Jesus. Espírito Santo, nos conduza, nos leva, Deus, a esse lugar de adoração todos os dias. Todos os dias, Deus. Um lugar que somos rendidos. Um lugar, Deus, que nos prostramos diante dos pés do nosso Deus, do nosso Pai. Assim eu oro, Pai. Te agradeço no nome santo e poderoso de Jesus. Amém e amém.

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3: 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Olá, boa noite. Boa noite, boa noite. Boa noite, Tocantins. Boa noite, Minas Gerais. Boa noite, Brasil. Boa noite, mundo. Boa noite, Jesus.
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3: Boa noite pra você que tá ligado na Sintonia 104.9. Rádio Alcance FM, muito mais com você, aonde você estiver.
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3: Amor e alegria é todo dia. Tá no alcance? Tá legal. Começando nesta quinta especial, quinta espetacular, é a quinta do Misto Quente.
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3: Misto Quente pra você até as 21h. Vem comigo, são 7h42 agora. 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
3: Já tá ligadinho com a gente o Adriano Baú lá no Beija-Flor. Alô, Adriano, aquele abraço pra você, pra toda a comunidade do Beija-Flor sintonizada aí na Alcance FM.
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3: Essa aí, música legal pintando pra você, ouvinte da Rádio Alcance. Vem comigo, amizade. Tá chegando aí, sabe o quê? É. Eras, puleras, The Fevers. Música legal pra você, amizade, ligado no alcance, visto que...

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1: Aí, beleza, beleza, é um Misto Quente pra você, amizade. Alô, Fátima em Itamaraty, a Gracinha no bairro do ginásio. Tá pintando aí a música Blitz. Banda Blitz vai pro bairro Grama, ligado no alcance. Vem comigo, amizade, é pra você, ouvinte.

É isso aí, galerinha, vamos curtir legal Kid de Abelha remixada Pintura Íntima. Essa é legal, vai para todos os ouvintes, vai também pra galera do bairro Teixeira de Melo e bairro Melão.

E aí, galerinha, você ligado na Alcance FM, um abraço aí pro meu amigo Mauro Cruz e Adriana Mori no Beija-Fro, também ele, o Sabiá, alô Sabiá, meu amigo Sabiá e a Penha, bairro Grama, o Zé Luiz Pedreiro e a Maria no bairro Patrimônio. Legal, legal, né? Vamos chegando aí, vem chegando pra gente, RPM, Estação do Inferno. Música legal, vem comigo, amizade.

0: Beleza, beleza? Você ligado aí na Alcance FM 104,9. É isso aí, amizade. Tamo junto, beleza, beleza?
1: É a galera do chapéu.
0: Vamos nessa então, ligadaço aí com a gente. Meu amigo Adilson Abeia, lá no Astolfo Dutra. Essa é pra você, meu querido. É aquela dos anos 80. Valeu, garoto. Amigo Adilson Abelha, flamenguista.

0: isso aí, galerinha. Vamos chegando aí na hora do apoio cultural. São 8h03, apoio cultural. Nós voltamos já já com muito mais pra você. Segura aí, amizade.
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No clima. Beleza, beleza, estamos de volta. Depois do apoio cultural, daqui a pouquinho, às 9 da noite, encerramos a programação Misto Quente. Então vamos aproveitar bastante, agora vamos curtir legal, igual o Ney Pires está curtindo aí com a gente, né? Alô, Ney Pires, a Bia Chonada, o Davi Chonado, o Chiquinho. O Chiquinho é o homem da sacola, rapaz. Que isso, hein? Alô, Chiquinho. Chiquinho do Zico. Aquele abraço, meu amigo. Gente boa demais, hein? Valeu, valeu. Valeu, Ney Pires. A Rilce também, né? Galera toda aí, bairro Grama. Sintonizada aí no alcance, né? Bom demais. Vamos nessa então, galerinha. Tá chegando aí pra você, Leonardo. Do meu sertão, vem comigo. Lailson, daqui a pouquinho sua música, Lailson.

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1: 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Um abraço aí para Sirlene da Empada. Um abraço para toda a galera do bairro Teixeira de Melo, né? Ligado com a gente aí. A dona Maria Aparecida Américo. A Verinha Belarmina, alô Verinha. Um abraço daí pra Catiane lá no bairro Grama, na rua Rita Vieira. A Vera Lúcia também tá ligada aí com a gente, valeu, valeu. A Lucinha no bairro Patrimônio também tá sintonizada no Alcance, valeu amizade. Vamos nessa galera, chegando pra você então, Ainda Te Sinto. É, Vic Souza, vem comigo, uma boa noite, valeu amizade.

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3: É isso aí, um abraço aí pra galera do Barro Branco. O branco do Barro Branco, sintonizado aí, curtindo legal, hein? Sérgio Peixoto, lá no Santuário Ponto de Luz, Fazenda das Pedras. Município de Guidoval. Fala aí, Fazenda das Pedras, né? Santuário Ponto de Luz. Domingo, dia 6 de setembro. Comemorando, então, o seu sexto ano de existência. E você é o convidado.
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3: Um abraço aí pro Sérgio Peixoto.
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3: Música de Elton John anterior aí, né? Foi tocada aí a música do Elton John. Pedido do Sérgio Peixoto. Manda um abraço aí pra Roseli. O Décio tá ligado com a gente. Nosso amigo Sérgio mandando abraço aí pra comunidade dos Gonçalves. Alô, Dona Hilda. Dona Hilda. Tá ligadaça aí com a gente. Dona Hilda vai lá no santuário domingo, hein, Dona Hilda? Passeando, hein? Fazer aquela visita lá, tem certeza. A Roseli, o Décio, galera aí dos Gonçalves, vai estar lá no santuário domingo. Tem quase certeza disso. Beleza, galera? Tamo junto então, hein? Vamos nessa então. Alô, Serjão, aquele abraço aí, garoto. Opa! Pintou um Catherine. Vem comigo!

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1: Beleza, beleza? Quem tá ligadaço com a gente é a Madalena do Zé. Alô, Madalena do Zé. Aquele abraço, uma boa noite pra você. Obrigado pela audiência. Adriano, fala comigo.
2: Fala, Bonieque. Oi. Eu quero mandar essa música para um Chininho.
1: Que desespero.
2: Vou mandar pro Rogério Botafoguense. Vou mandar para Alozane.
1: Alozane.
2: É, Bonieque. Vou falar com você. É uma pessoa bom, viu? Você tem um coração bom, viu? Você tem na rádio comigo aí. Se você não esquece de mim, falou? É. Ei, menino bom. Bonieque do Misto Quente. E vai pro Mauro, mas Adriano, lá em São Paulo. Está lá em São Paulo.
1: Está lá em São Paulo. Beleza, então. Valeu, meu amigo aí, Adriano Donato.
3: Oi, Boneque.
1: Dona Hilda, fala comigo.
3: Boa noite para você, boa noite para todos os nossos ouvintes aí, Tocantins, Dilbar, a Fátima Maraty.
1: Ô, Fátima, Fátima está dormindo.
3: A todos vocês aí, um grande abraço, nossos ouvintes aí, o Sérgio. Peixoto, para você, um grande abraço. E a Virgem Maria, como você, vocês todos com comando sagrado. Um grande abraço para você. Como você também, comando sagrado.
1: Alô, dona Hilda, amém.
3: Tudo de bom. Que Deus o abençoe hoje e sempre.
1: Beleza, dona Hilda.
3: Pra ver se pega direitinho a rádio para me ouvir.
1: Vai pegar direitinho, se dá Hilda. Valeu, valeu, valeu. Ele também está ligado com a gente em São Paulo. Fala comigo, Janu.
4: Boa noite, meu amigo Boneque. Nós também estamos ligados. Ó, a Madalena está ligada, eu também estou.
1: A Madalena do Zé.
4: Um abraço. Vasco, fica com Deus, amigo. Vasco!

0: Boné.
1: Fala, Laílson. É o Laílson.
0: Estava com você aqui, é o Laílson, da Boa Vista.
1: Que demandioca, Laílson.
0: Nós aí. Fazendo favor.
1: Deixa com nós, Laílson.
0: Nós temos uma música do Duarte Costa.
1: Gisele,
0: fazendo favor.
1: Gisele Laílson, no bairro. Bairro Boa Vista. Tá ligado aí com a gente. Valeu, garoto. Vamos nessa aí, ó. Ah, pintou legal, Zezé de Camargo e Luciano. Depois que você mata meu coração. Ai, tijolada.

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Está aí você ligado na Alcance FM 104,9. 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Meu amigo, ligado aí com a gente, o Lailson Costa e a Gisele, no bairro Boa Vista. Eduardo Costa, participação de Amado Batista, vem comigo, boa noite. Fala, amizade.

O Cacá do Neca, o Cacá do Madeirão Quintal, né? O Cacá, aquele abraço, boa noite, beleza? Aí, galera, você que tem aí, ó, tá precisando de um emprego, né? Um trabalho, né? Temos aí, o Cacá tá oferecendo um emprego de quem já trabalhou em fábrica de móveis. Já tem aquela experiência com a madeira, com o maquinário, né? Então aí, só procurar o Cacá lá no Madeirão, tem uma vaga lá pra você, tá bom? Valeu, galera!

galera, que é isso aí, beleza, beleza, né? Quem nunca parou na estrada, vamos lá, galera, ligada aí na Alcance FM, show de bola, né? Chegando quase ao finalzinho da nossa programação, né? Então vamos lá, mais uma do Juliano. Ainda chove lá fora, vem comigo, boa noite, fala comigo, amizade.

0: Boa noite, meu amigo Boniek. Estamos aqui em
1: Colatina. Boa noite.
0: Alcance FM.
1: É isso aí, garoto.
0: Mandar um boa noite aí para nossos amigos, né, Boni? Rogério, capitão.
1: Ei, gente, botafoguense, flamenguista.
0: Dona Fátima, Tamara aqui de Minas.
1: Flamenguista, Dona Fátima.
0: Adilson Abeia.
1: Alô, Adilson Abeia, flamenguista.
0: Nelson da Banca.
1: Tricolor.
0: Canela Seca.
1: João flamenguista.
0: Curió, Batata Curió. Gustavo Curió.
1: É, galera flamenguista e tricolor.
0: Enfim, não posso ficar falando aqui que eu vou esquecer de algum.
1: Ei, Giovanni.
0: Show de bola, meu amigo.
1: Valeu, Giovanni. Giovanni Pedreiro, o homem que constrói. Um abraço pra você e toda a sua família. E valeu, garoto.